0: Prezados ouvintes, recebam com muita fé a bênção de Deus o Pai na comunhão do Divino Espírito Santo, bem como a bênção de Jesus, a bênção da Mãe Maria Santíssima, receba a bênção da Santa Vó Rosa e a bênção do nosso querido e santo irmão Aldo, permaneça no seu viver para lhes ajudar a vencer. Amém.
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aconteceu com você que você tava sonhando aquele sonho muito bagual, rapaz, você acordou, você tenta voltar a dormir pra tentar voltar no sonho, não consegue dar uma raiva. 9 graus de temperatura, bom dia pra todo mundo. Programa do Boturo pela 102 FM, vamos acordar que tá na hora. Vamos levantar que tá na hora, gente.

0: a mínima 19, a máxima para hoje, terça-feira, dia 8 do mês de setembro, programa do Bronze ao vivo pela 102 FM. E olha, a geração Z aposta em feromônios e deixa de tomar banho antes de encontros. A tendência chamada de feromônios incentiva alguns homens a manter o cheiro natural do corpo para tentar aumentar a atração. Esse é o caboclo que usa o perfume Sete Anões. Chega meio-dia, tem 5 anão mortos. Você sua, hein? Bom dia! Uma vez que o caboclo foi, montou um circo na cidade, morreu o macaco do circo, o cara falou assim, passou um caboclo lá, viu, você quer ser o nosso macaco, que morreu o macaco, é só você se exibir ali pro leão e tá tudo certo. Você ganhou uns trocos, o caboclo foi lá e se chacoalhava aquela grada do leão, batia no peito assim, e de repente ele começou a chacoalhar demais, abriu a jaula do leão, o leão... Você, meu Deus do céu, olhou, cala a boca, rapaz, nós perdemos o serviço. Vamos levantar, gente, bom dia pra todo mundo, olha a hora, 5:20 da manhã, bom dia.
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2: Olha, homem finge a própria morte para escapar de punição por dirigir bêbado chinês. Contou com a ajuda da mãe, da avó, comprou um caixão, organizou um falso funeral antes de fugir para outra província. Bom dia! Tá igual aquele caboclo que foi parado pelo guarda, junto com a sogra. O guarda mandou ele descer. Ele não tinha carteira, documento atrasado. Só vou prender o senhor. Sim, assim quando tá bêbado não tem que lidar. Sogra falou dentro do carro.
3: Bom dia, bom dia, boa tudo, velho. Demorou pra falar nessa rádio já, que eu já tô desde as 4h30 de pé no céu. Bom dia a todos aí, um ótimo dia, Deus abençoe o teu dia. Bom trabalho.
2: Valeu, bom dia, olha aí, toma bardada então. Alô, Ledimar, um abraço, bom trabalho pra você, o Urso tá aqui também. Vamos lá, galera, tá na hora.
4: Bom dia, boa tudo. Tamo na escuta já, boa tudo.
2: Olha a hora, gente, 5h24 da manhã. Bom dia, hoje, bom trabalho aí, ó. Quem acordou cedo, fala comigo nessa manhã. Manhã de terça-feira, pós-feriado.
5: Bom dia, bom. Um abraço a todos. Agora não estamos mais no transporte escolar, estamos na João Turco Transporte.
2: Alô, Newton, transporte escolar ligadinhos com o delegado. Teve preso, Newton.
6: Dia bronze, abençoado dia pra nós. Manda uma pra mim do Rick Renner.
2: Rick Renner, deixa comigo. Alô, Regiliane, obrigado pela audiência. Tamo junto, menina. Vai lá.
7: Fala, Botudo. Bom dia, bom, tudo beleza? Tudo tranquilo, amoroso por cá. Diretamente do Mané Riba, Paraná, Brasil. Tamo aí ligado, sintonizado, na melhor, na amarelinha, com o melhor locutor do mundo, bronze, Botudo, tomando chimarrãozinho. Partiu Santa Maria chamando, né, Botudo? Santa Maria do Faroeste que liga. Pose, Botudo, tudo de bom!
2: Tudo de bom, meu amigo amoroso! Acelera, amoroso! Acelera, amoroso! Vai, amoroso!
7: Onde que vai, bonitona, hein? Botudo, bora, bora! Santa Maria do Faroeste chamando, Botudo, bora!
2: Vamos acordar aí, rapaziada, bom trabalho aí, Piarangue, tô no trecho, ligadinhos com o Botudo, nosso amigo Tório, Manoel Ribas. Obrigado pela companhia.

Toninho. Seja bem-vindo, amigão. Bom dia. Vamos acordar, gente. A Elisete já tá aqui. Oi, Elisete, bom dia. Um abraço lá pro modelo. Fala, modelo. O Alexandre Trindade tá ouvindo o Botudo. Bom dia, mandou jogar uma pardada no urso aí, ó. Alô, Nova Terra.

Tem gente escutando o Botuda aí, alô Diego, ei! Tá na estrada os caminhoneiros, Fabiano Transporte também. Olha essa aqui, rapaz, essa aqui embalou muita gente. Essa aqui muita gente dançou, muita gente curtiu. Esse CD era maravilhoso, hein, Regiane? Regiane tinha, inclusive, Instante Mágico, No Momento Que Te Amei, mas tinha umas músicas

0: crismo curtido.
1: Lá pro irmão Pesada que tá tomando chimarrão e pro seu Biluga, dona Terezinha, um abraço também, bom dia. Alô, Borboleta. 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
10: 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Dona Neuza, ligaram curtindo o Botudo também, obrigado pela companhia. E você que vai acordando cedo, já vai mandando seu bom dia pro Botudo aqui no nosso WhatsApp. E essa aqui, Regiliane, ó, essa é boa também. 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Hoje é aniversário da Dona Neuza, lá do Alto da Colina, minha amiga Dona Neuza, olha que legal, Dona Neuza que é uma bronzete e é nossa ouvinte todos os dias, parabéns para a senhora, Deus te abençoe, felicidade, muita saúde, né, Dona Neuza? É o que importa, muita saúde!
11: Parabéns!
10: Parabéns tum, pra senhora!
11: Parabéns, tum,
10: tudo de bom aí, ó!

Toda a programação pra senhora, dona Neuza. Deus ilumine e abençoe muita saúde. Alô, Isabel. Como é que tá Maringá? 9 graus e a temperatura. Máxima não passará dos 19 hoje.

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1: Tava aqui curtindo o coronel da rádio.
2: Rasga essa fora!

0: tinha, eu gostava da Sambiquira, até que uma vez eu fui na casa da mulher, a mulher não limpou a Sambiquira, mas não posso ouvir agora. Aí eu era atracado pra comer uma sambiquirinha frita, rapaz. Que tinha. Coronel. Tinha um compadre nosso que fazia sambiquira assada.
1: Tava né? Aqui curtindo, o coronel da rádio. Aí não tem pra louco, né, meu amigo Batodó?
0: Só que você tem que limpar, né, Serginho, aqueles negocinhos da sambiquira, né? E a mulher fez aquilo aí e não limpou, eu não posso ouvir agora. Ih, rapaz, não vai agora. Gente, 6 horas da manhã, bom dia pra todo mundo e um abraço pra você, aquela vez que a mulher perdeu a aliança, e daí chegou na casa de tarde, o marido dela desesperada, ai, querido, perdi a aliança. Eu vou machar aí, pegar tchau, dedo na sambiqueira das galinhas e o galo só olhando aquilo lá. Tchau, pra ver se achava a aliança da mulher dele, né? Tchau. Colocou a mão no asa do peito, viu? O negócio seguinte, a comida aqui é só no raio-x. Certeza que o galo tinha corpo no cartório, né? Tá na hora de acordar, gente. Bom dia, 6 horas.
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0: 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Um abraço pra todo mundo. 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
0: 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Hoje às 7:30 da manhã teremos aqui junto com o Botudo a galera lá do Hospital do Dente. Vamos falar inclusive de clareamento dentário. Bom dia.
2: Olha só, Bronze, pequenas causas. A criança foi à polícia denunciar que o tio o empurrou no chão. Ao chegar no local, o policial descobriu que o tio tinha a mesma idade dele, 5 anos.
0: Olha a hora, gente, 6 da manhã, 6:04 da manhã, bom dia.
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2: Durma bem, viva melhor e emagreça. É isso mesmo. 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Você tem que dormir bem. 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
0: 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Quem tá ligado curtindo o Botudo, meu amigo Solano, lá em Pomerode. Ligado curtindo o delegado, bom dia. Diego Bressan também. Alô, Piazada. Vamos levantar que tá na hora. Quem acorda com o Botudo, diga lá, meu povo. Essa manhã de terça-feira, pós-feriado, e você vai acordando com o delegado, como é que tá o placar,
16: hein? Placar pela audiência. Boturo, 1-0 na concorrência.
0: E sábado tem o encontro do Fernandão com a rapaziada. Bom dia. Alô, Eva, tudo bem, Eva? Assentamento Cascata, Eva. Bom dia. Até a lua. Já vendo o videozinho, tá explodindo as casas do 3 em 1.

0: sim.
1: Alô, Luzia Lorte, seja bem-vindo. Quem acordou? Diga bom dia pro Botudo Marinalva. O Diego aí já tá ligado, tá sintonizado, tá na estrada, tá com o delegado. E tá rolando o café da manhã na casa do Rastelo, lá vai virar do pão com ovo. Ui, que delícia! Ui, que delícia! Vem em mim, cafezão do Rastelo.
2: Mas nada te pensa igual.
1: Vamos levantar, gente, tá na hora. Vamos levantar, gente, tá na hora. É o Solano, vamos trabalhar, Solano. Alô, Eva, bom dia, 6 da manhã, 10 minutos. Pra você que tá tirando leite agora.

0: Solano que chegou no trabalho agora, rapaz. Eu falei, vai trabalhar, Solano. Eu trabalho de madrugada, mano. Então fique na casa, Solano. 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Quem está ouvindo o Botão nessa manhã é o Pedro Castellari. Alô, Pedro, o Agnaga, compadre, bom dia pra Rose, pra Aninha. Tá mandando um abraço pro Rastel. Esses dias ele teve lá no boteco, né, tava falando, fale uma coisa boa que aconteceu na tua semana. Ele falou que uma coisa boa foi ter ido no boteco do Agnaga, conversar com o Agnaga. Eita, Rastel, gente boa, Rastel, né, Agnaga? Mas o Gnago, meu compadre, rapaz, é gostoso, que vai passar lá de novo. 6h25 da manhã, bom dia, Rastelo.
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0: Olha, torneio beneficente no campo do CDL, dia 13 de setembro, R$400 de inscrição, 16 equipes. Faltam algumas equipes para fechar essas 16 equipes, tá bom? Já foram confirmadas 12 equipes. Primeiro lugar, R$500 mais um carneiro e um jogo de camisa, calção, meião completo do seu jeito, Sassá Uniformes. Segundo lugar, um carneiro. Terceiro, um leitão. 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Faltam 4 equipes então, né? Para fechar as 16 equipes para acontecer o torneio nesse domingo agora. 42-8428-2967. E sábado agora tem o encontro do nosso amigo Fernandão com os trilheiros. Você pode fazer tua inscrição também, R$70 antecipado, 99001752. E haverá porco no tacho, né, Fernandão? Vamos levantar, rapaz, tá na hora, 6h27 da manhã, bom dia.

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7: Olha, conheço o pão de queijo com goiabada, lá no Alto Posto Vieira. Alô, rapaziada, bom trabalho pra toda a equipe do Vieira, obrigado pela companhia. 6:30 da manhã, acabou que queria comprar um animal de estimação, foi numa loja, falou assim, eu quero comprar um animal de estimação, falou assim, temos que pagar, ele levou o papagaio. Beleza. Diz que foi umas semanas que aumentou a conta de luz para R$3.000, fosse, mas não é possível, só pode ser esse papagaio. Ficou sondando o papagaio, disse que ele saiu para trabalhar, o papagaio já começou. Ah, pô, alô, ligava para todo mundo. Ah, é você, rapaz. Agora você vai ver, pegou o papagaio, colocou e abriu as asinhas dele assim, pregou um prego em cada asa, do lado da cruz de Jesus. Daí ele falou assim, pai Jesus, viu, faz tempo que você tá aí, faz 2000 anos. Ah, você gosta de ligar aí, rapaz. Vai lá, gente, tá na hora. Bom dia pra todo mundo. Piadas do baú do Botudo às 6:30 da manhã. Quem acorda cedo, vamos trabalhar, meu povo. Hoje a minha via internacional bateu mais alto aqui no rádio. O Carlos tá ligado em Guarapuava. José Daniel, bom dia. José Laurindo, o pessoal lá do Bala Perdida, um abraço pra todo mundo. A Zenilda tá ouvindo o Botudo. Sandrinho tá na audiência. Alô, Sandrinho, vai carregar o caminhão. Como é que você tá? Um abraço, João. Bom trabalho. Pessoal da Grande Areia, obrigado. O Márcio tá aqui, delegado. Manda parabéns, meu padrasto, o Augusto Zegulian, mais conhecido como Boca Rica, que está completando seus 91 anos hoje. É o Márcio Santos do Alto da Colina. Ô, Márcio, parabéns pro seu Augusto Zegulian. Deus abençoe, parabéns. Aniversário da dona Neuza também hoje. Parabéns aí os aniversariantes do dia. Tudo de bom. Feliz aniversário pra vocês. Obrigado pela companhia. Vamos cantar os parabéns.
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7: Feliz aniversário pra vocês. Deus abençoe, dona Neuza, e também o seu Augusto Zegulian, o Luiz Carlos lá de Santa Maria. Tá ligado, tá curtindo o Botudo. A Maria Rosa também. Alô, Eduardo Rodrigo Sutil, ligado, curtindo o Botudo. Ele que trabalha de madrugada na UCP. ele, Kelvin, Renan e Raí, o Daniel Miranda, já tá ligado o pessoal do Busão, Transvieira, pendrive do Botudo, você sabe que colocar o pendrive do Botudo na hora do programa do Botudo, queima o rádio do... queima o rádio do caboclo, Daniel Miranda. Só pode escutar o pendrive da tortura quando não tá na hora do programa, Romerito. 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Assir Bático, tudo bem, Márcia Andrade? 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Tem a nossa amiga Mari, a Marielle daqui tudo, trazendo as promoções e as promoções do mês de setembro. Bom dia pra todo mundo, vamos levantar que tá na hora. 6h33 da manhã, programa do Bronze, 26 anos no ar.
9: Tamo aqui curtindo o coronel da rádio. Aí não tem pra louco, né, meu amigo Batodó?

Barba Feia, ligado, curtindo, botou um abraço. Saída por Rio do Meio, Zé Galdades, que gosta de lá comer uma mortadela ouro. Alô, Adriano Gozano, um abraço pra todo mundo, tá na hora. O Anderson tá ligado, pediu Arqueirão de Saudade, tá chegando informativo da Coamo. A Isabel tá ligado, o Zezinho também. Alguém pra fazer nós na versão anos 80, hein, Piazada? Pega qualquer foto minha lá. Alô, Charles Clóvis. Tá o maior trend aí do Instagram, hein, ó. Anos 80 na veia. Quem souber fazer, pode pegar a minha última foto lá e faça eu lá nos anos 80. Eu quero ver como que eu fico cabeludo. Aurora, tudo bem? Alô, Zezinho, Santa Maria, Isabel. Alguém acordou? Diga bom dia.

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1: Saudações cooperativistas para você que nos acompanha aqui no rádio. Quem fala deste lado é o Guilherme Boller e eu trago para a sua manhã uma nova edição do Informativo Coamo. Hoje é terça-feira, 8 de setembro de 2026, Dia Mundial da Alfabetização e Dia da Fisioterapia. Reze nesta data para Nossa Senhora da Luz dos Pinhais. A Lua está na fase minguante. Este programa que você ouve agora é uma produção da Assessoria de Comunicação da Coamo e conta com reportagens de Ana Paula Pelissari. Começa no seu rádio o programa da Família Rural e Cooperativista.
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1: Campo Mourão foi palco de um dos momentos mais importantes da agricultura brasileira. Há 50 anos, o município recebeu o lançamento do Plano Nacional de Conservação de Solos, iniciativa que ajudou a transformar a realidade da produção agrícola e abriu caminho para tecnologias que revolucionaram o campo, entre elas o sistema de plantio direto. Ao longo dessas 5 décadas, o conhecimento técnico, a pesquisa, a assistência técnica e o comprometimento dos produtores rurais permitiram que solos antes considerados pouco produtivos se transformassem em áreas altamente férteis e capazes de sustentar elevados índices de produção de alimentos. Para marcar essa data histórica, lideranças do agronegócio, profissionais da área e representantes de diversas instituições participaram de uma homenagem em Campo Mourão, reforçando a importância da conservação dos recursos naturais para as futuras gerações. No programa de hoje, vamos relembrar esse marco para a agricultura e entender por que a conservação do solo continua sendo um dos

0: pilares do desenvolvimento do agronegócio brasileiro.
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0: A fase minguante da lua favorece a colheita de raízes e tubérculos, como batata doce, cenoura, mandioca e beterraba. Neste período, a seiva está concentrada na parte inferior da planta, o que garante melhor sabor, textura e durabilidade. Se você cultiva para consumo ou para comercialização, aproveite para colher e armazenar com mais qualidade. Já está em andamento a campanha de fornecimento de híbridos de milho Coamo para a segunda safra 2027. Uma oportunidade para planejar antecipadamente o próximo ciclo com segurança, qualidade e tecnologia. A campanha reúne os melhores híbridos de milho das principais empresas do mercado, que foram cuidadosamente selecionados pela equipe técnica da Coamo para atender às diferentes realidades de produção da nossa área de atuação. Ao participar da campanha, você cooperado tem a garantia de contar com sementes de qualidade, suporte técnico especializado e condições que contribuem para um melhor planejamento da lavoura. E tem mais! As aquisições realizadas dentro da campanha também geram pontos no programa Fideliza, que podem ser trocados por produtos e serviços oferecidos pela cooperativa, ampliando ainda mais os benefícios para você, associado. Mas atenção, hein? A campanha é por tempo limitado. Por isso, procure a área técnica da sua unidade, informe-se sobre os híbridos disponíveis, sobre as condições de fornecimento e antecipe você também a programação para a próxima safra.
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0: A história da agricultura moderna está diretamente ligada ao trabalho desenvolvido na conservação de solos. 50 anos após o lançamento do Plano Nacional de Conservação de Solos, especialistas destacam a importância das políticas públicas, da pesquisa e da adoção de tecnologias que permitiram transformar áreas antes consideradas de baixa fertilidade em regiões altamente produtivas. O supervisor técnico da Coamo e presidente da Associação dos Engenheiros Agrônomos de Campo Mourão, José Petrucci Ferreira Júnior, faz um resgate histórico desse processo e explica como a conservação do solo contribuiu para o desenvolvimento do agronegócio em todo o Brasil. A reportagem é de Ana Paula Pelissari.
3: Hoje a gente pode dizer que Campo Mourão, o estado do Paraná e o Brasil ocupa aí uma posição de destaque no cenário de produção de alimentos mundialmente, né? Mas muito isso daí, e respondendo a tua pergunta, é muito em razão do emprego de conhecimento, de inovação, de tecnologia que trouxe toda essa transformação aí para o nosso sistema de cultivo, né? É difícil a gente não voltar aí para a década de 50, 60 e 70, né? E contar um pouco da história aqui, do que acontecia aqui na região de Campo Mourão. Chegava-se ao fim aí o ciclo da madeira na região e a gente precisava de alguma forma fazer com que, né, esses solos aqui da região tivessem uma nova opção para os produtores cultivarem. Mas a realidade aqui, né, até então era solos de baixa fertilidade e pouco produtivos, era conhecido como a região aí dos três S's, né, Saúva, Samambaia e Sapé. E aí, com a chegada do Dr. Haroldo aqui na região, né, aliado aí à ajuda de outros profissionais, outras personalidades aí que estão registrado no livro que nós lançamos, né, como o seu Álvaro Massareto, como o seu Joaquim Montans Pérez, como o Dr. Ricardo Ascioli Calderari, né? Então foi a junção de conhecimento com a ajuda das políticas públicas implementadas a nível municipal, estadual e também federal, que fizeram que hoje, né, a gente tenha aqui na região solos produtivos muito valorizados e podemos considerar que nós temos aqui em Campo Mourão um verdadeiro celeiro mundial de produção de alimento. E uma coisa que a gente sempre comenta, Ana, e não se cansa, né, de falar, é o fato, né, que a população mundial ela cresce mais ou menos numa taxa de 1% ao ano, né? E como nós temos uma população aí de aproximadamente 8 bilhões de pessoas, significa que a cada ano nós temos aproximadamente aí 80 milhões de pessoas a mais no planeta Terra. E o que que significa isso, né? São 80 milhões de bocas a mais para se alimentar. E foi graças, né, a gente tem certeza que foi a adoção do sistema de plantio direto, que foi a utilização dessas práticas conservacionistas que proporcionou, né, toda essa evolução que nós temos aí no nosso sistema produtivo. E o que a gente sempre fala, né, que a gente tem que ser cada vez mais eficiente durante esse processo. E aí o que evidencia isso, né, é o fato que nós temos hoje, né, ferramentas para realmente fazer com que isso venha acontecer da melhor forma possível. E aí a gente não pode esquecer, né, as personalidades, né, todo o legado que foi construído aí por algumas pessoas, algumas personalidades, né? O americano Hugh Raymond Bennett, né, que despertou a consciência científica mundial e muito se trabalhou com relação a essa parte de proteção de solo. É, nós temos também que relembrar aqui, enaltecer, né, o legado do seu Herbert Bart, que teve a coragem disruptiva de quebrar todos esses paradigmas e introduzir o plantio direto em nossas lavouras. O Alisson Paulinelli, né, que há 50 anos atrás, então, é ministro da Agricultura, esteve aqui em Campo Mourão também para fazer o lançamento desse Plano Nacional de Conservação de Solo. Uma mente brilhante, né, do qual fez com que a conservação de solo fosse uma política, né, pública de soberania nacional. E, por fim, né, mas não menos importante, né, Dr. José Haroldo Galassini, que traduziu essa ciência em escala coletiva através do cooperativismo, mostrando que a técnica só atinge sua plenitude, né, quando transforma a vida do produtor rural, especificamente trazendo para a nossa realidade do nosso cooperado.
0: Participante ativo das transformações que marcaram a agricultura nas últimas décadas, o presidente do Conselho de Administração da Coamo, José Haroldo Galassini, acompanhou de perto a evolução das práticas conservacionistas e a implantação do sistema de plantio direto. Agora, ele relembra a importância do Plano Nacional de Conservação de Solos, destaca os avanços conquistados ao longo dos últimos 50 anos e reforça a necessidade de continuar investindo na manutenção da fertilidade e da qualidade dos solos para garantir produtividade e sustentabilidade para as futuras gerações.
4: É, eu acho que foi muito importante o lançamento do plano há 50 anos atrás, né, que marcou o início da atividade de conservação do solo, um plano oficial, com a presença do ministro Alisson Paulinelli, né? E de lá para cá veio avançando muito aí o combate à erosão, né? E que ele culminou, o sucesso da conservação do solo culminou com o plantio direto. Então nunca se podia imaginar que um dia a gente fazia colheita, não mexia nada na terra, plantasse em cima com sucesso, né? Não se imaginava isso. E deu certo. Então o lançamento do plantio direto foi a coroação de êxito da conservação de solo na região. Então foi um plano muito interessante, né? E hoje nós temos aí as terras que eram ácidas e fracas e de difícil produtividade, né? A gente tem hoje as terras como as melhores produtividades, a maior fertilidade do país, como as melhores terras, né? E o produtor está, assim, acompanhando. Nós precisamos, né, fizemos o combate à erosão, tivemos sucesso e tudo mais, mas com a própria tirada das produções, vai tirando a fertilidade do solo, vai aumentando a acidez do solo. Então, para a gente coroar de êxito o lançamento do plano há 50 anos, temos que agora manter a fertilidade do solo e manter a questão da acidez do solo, né, manter neutra, de maneira que é preciso fazer uma análise, né, e aí o agrônomo vai dizer se você precisa usar um pouco de calcário, né, se você precisa usar algum microelemento, macroelemento químico, para manter as altas produtividades e a boa receita econômica, né, dos cooperados, dos produtores de modo geral. Então isso está sendo feito acompanhado por 400 e poucos técnicos da Coamo no campo e além de outras entidades do governo e empresas particulares que dão assistência técnica para nós manter esse trabalho importante que foi feito há 50 anos atrás, né, simbolicamente, vamos dizer, lançou o Plano Nacional de Conservação de Solo em Campo Mourão pelo trabalho que já estava sendo feito com muita distinção, né, de conservação de solo, e a gente pode então agora ter os resultados daquele trabalho, mas mantendo o acompanhamento da acidez e da fertilidade do solo através de análise de terra para mantermos a alta produtividade e a boa rentabilidade econômica de todos os produtores.
0: Você acabou de ouvir as entrevistas realizadas com o supervisor técnico da Coamo e presidente da Associação dos Engenheiros Agrônomos de Campo Mourão, José Petrucci Ferreira Júnior. E também a entrevista realizada com o presidente do Conselho de Administração da Coamo, José Haroldo Galassini, que falaram sobre os 50 anos do Plano Nacional de Conservação de Solos. Se quiser, você pode ouvir essas entrevistas novamente acessando a página do Informativo Coamo em nosso site ou então pesquisando pelo programa nas principais plataformas de áudio.
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0: Eu trago agora para você que nos ouve os preços dos produtos agrícolas que foram praticados pela Coamo na manhã da última sexta-feira com a base de preços de Campo Mourão. A soja fechou no valor de R$ 136,00 a saca de 60 quilos. Já o milho operou no valor de R$ 58,00 a saca. Trigo Ponte Pum, R$ 78,00 o valor da saca. E o café em coco, padrão 6, bebida dura, R$ 25,38 o quilo renda.
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0: Desta maneira, nós vamos chegando ao final de mais uma edição do Informativo Coamo. Muito obrigado a todos que em mais um dia nos acompanharam aqui no rádio. Amanhã, nós estamos de volta trazendo para você uma nova edição do programa da Família Rural e Cooperativista. Um forte abraço para todos que nos ouvem e até o próximo Informativo Coamo.
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4: Olha, daqui a pouquinho tem o Hospital do Dente ao vivo com Votura em um minuto. Bom dia, vamos acordar que tá na hora, mínima de 9, a máxima 19 graus, períodos de céu nublado. Nesta terça-feira, dia 8 de setembro. Essa propaganda do e-título, eu por Deus do céu, que eu entendi ridículo. Eu tô meio ruim do ouvido já. Bom dia!

Quarta, quinta e sexta, a previsão de 128 milímetros. Previsão atualizada nesse exato momento. Quarta, quinta e sexta, 128 milímetros, 3 dias. Já tem o Hospital do Dente falando da campanha das facetas esse mês de setembro. Bom dia! Vamos acordar, meu povo! 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

0: acordar, olha, atualizando a previsão do tempo a partir de amanhã. Hoje não há previsão de chuva. A minha mulher chegou da rádio ontem, era 11 horas da noite. Ela foi colocar a roupa pra bater. Falei, por quê? Porque vai chover 150 milímetros a partir de amanhã até sábado. Meu Deus. Aí me preocupou, se eu não vim, porque acabou minhas calças. Nós não temos secador ainda. Vamos lá, gente, Hospital do Dente com a doutora Elisa, doutora Camila, um bate-papo sobre facetas que devolve a autoestima, a pessoa sorri mais, é comprovado, né, doutora Elisa? Tudo bem? Bom dia.
1: Bom dia, Bronze, bom dia, ouvintes. Isso mesmo, hoje a gente escolheu falar um pouquinho sobre as facetas, né, que lá no Hospital do Dente tem sido um sucesso. Então, além de renovar a autoestima, é um tratamento super indicado para quem tem ali uma insatisfação com o sorriso e deseja mudar a cor, formato, tamanho dos dentes, né? E é um procedimento muito seguro que tem mudado a vida de muitas pessoas.
0: Olha que legal. Ô, doutora Camila, qual que é a diferença da faceta de resina e a de porcelana? Bom dia.
2: Bom dia, Bronze. Bom dia, ouvintes. Essa é uma dúvida muito comum que surge lá no Hospital do Dente. Qual tipo de faceta, que material que eu uso para ter a reabilitação ali do meu sorriso? E a resposta é que depende, né? Uhum. Vai depender da avaliação do especialista, de como está o teu dente atual, se ele é um dente muito desgastado, se ele é um dente que não é tanto desgastado, qual que é o teu objetivo com as facetas. Então, realmente, é só através de uma avaliação com o especialista para a gente definir qual o melhor caminho, qual é o melhor material para estar utilizando.
0: Doutora Elisa, é um procedimento rápido colocar hoje as facetas?
1: Sim, Bronze. Hoje as facetas a gente fala na transformação do sorriso, porque de fato a pessoa chega ali com um sorriso de um jeito, em questão de poucas horinhas ela já sai com o sorriso realmente transformado, porque o profissional que é especialista, né, em facetas dentais, em dentística, ele normalmente consegue fazer esse procedimento no mesmo dia. Tanto as facetas em resina, que são construídas sobre o dente, como também as facetas de porcelana, que normalmente vêm as peças, as lentes, né, do laboratório. Então, elas são instaladas no mesmo dia. Então, é um procedimento muito rápido. Depois de feito o planejamento, a pessoa sai já com um sorriso totalmente novo de lá, né?
0: Autoestima elevada. Olha que legal.
1: Elevada.
0: Quais são as recomendações dos dentistas, doutora Camila, depois de colocar as facetas, tem uma higienização diferente?
2: Sim, exatamente. Os cuidados, eles permanecem muito parecido com os cuidados dos nossos dentes naturais, né? Então, tem que continuar realizando a higienização, passando o fio dental. Nas facetas em resina, a indicação é pelo menos sempre uma vez ao ano estar realizando o polimento ali das facetas, para estar sempre renovando o brilho ali, ficando algo bonito, natural, né? Então, são esses os cuidados gerais que deve ter.
0: Tem alguma restrição de idade, doutora Elisa, para colocar as facetas?
1: Não, Bronze. Normalmente, na avaliação, o que a gente gosta de ver no paciente? Se esses dentes, eles têm algum tipo de mobilidade, né? Se são dentes que estão firmes ali no tecido ósseo. E se são dentes bons, que estão aptos para receber a faceta. Então, não tem uma restrição de idade. A gente tem pacientes ali com 80 anos que têm todos os dentes em boca firmes, né? E que já fizeram facetas conosco e estão muito bem instaladas. Principalmente facetas de porcelana, nesse caso. O pessoal gosta de colocar porque, querendo ou não, os dentinhos, com o passar do tempo, vão desgastando. Eles falam, quando eu tinha lá meus 40, meus 30, meus dentinhos não eram assim, então eu quero que eles voltem a ser. E aí a faceta acaba sendo uma opção.
0: Quem procura também para colocar faceta, não só para estética, mas também de repente tem um dentinho menor ali e ela tem um pouco de vergonha, consegue corrigir?
1: Exatamente, então quando a gente tem a simetria, né, nos dentes, um é maior do que o outro, isso o nosso próprio organismo às vezes acaba tendo essas alterações, a gente consegue corrigir e usar um dente ali modelo que a pessoa gosta para conseguir reproduzir isso em boca, então ele fica uma harmonia muito melhor.
0: Olha que legal, atendendo toda a região, o Hospital do Dente faz qualquer tipo de procedimento para que você tenha uma saúde, um sorriso saudável e fique feliz quando você se olhar no espelho para o seu dia a dia. E desde a primeira avaliação, você pode fazer a avaliação gratuitamente, mas esse mês de setembro é todo mês uma campanha diferente, convidar as pessoas para conhecer essa estrutura do Hospital do Dente, que veio com equipamentos modernos, vocês atualizados, né, para acabar também com o medo do dentista, Hospital do Dente Interventor Manuel Ribas.
2: Isso mesmo, Bronze. Então, nosso mês de setembro está voltado à campanha das facetas dentais. É, quem tem interesse, quem tem dúvidas, será que é indicado para o meu caso? Pode estar marcando a sua avaliação, estará sendo muito bem atendido, através, então, desde um exame de imagem, uma avaliação criteriosa, realmente para definir qual o melhor caminho. E a campanha do mês aí de facetas vem para facilitar um pouquinho para quem tem esse sonho, então, tem algumas condições especiais de pagamento, mas também não deixamos de realizar os outros procedimentos do nosso hospital. Então, para quem tem, às vezes, um dente que precisa fazer um implante, aparelho, realmente todas as áreas da odontologia atendemos no Hospital do Dente.
0: Muito bem, então, bom trabalho, doutora Camila, doutora Elisa, obrigado pela participação e até a próxima terça-feira.
1: Muito obrigada, Bronze, obrigada, ouvintes, e fica aí o convite para quem ainda não teve a oportunidade, passar lá tomar um cafezinho conosco, conhecer, ficar sabendo como que funciona todos os procedimentos, nós estaremos lá prontos para recebê-los. Um grande abraço.
0: Horário estendido, do Paulo, doutora Camila.
2: Muito obrigada, Bronze, obrigada a todos os ouvintes e até a próxima terça-feira.
0: 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Não passe dor, venha pro Hospital do Dente, você que é um bronzete da região, venha que eu tenho certeza que você vai resolver o teu problema. Olha a hora, gente, não perca a hora, 7:40 da manhã, bom.

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partir de amanhã, meus amigos. Até sábado, 150 milímetros de chuva, Thiago. Ó, Thiago, você que viajar com teu pai aqui, ó. Música de caminhoneiro, alô, Ricardo Michalak, Thiagão da Pedra Azul, já tem a Marielle. Bom

Bom dia pra todo mundo. O Matheus Busca, ele que fez inclusive o meu Sandino deputado e dá um sucesso, hein, rapaz? Bom dia, deputado federal. E seguinte, vale churrasco, Raine de graça e Monjaro de graça. Ô, Matheus, tá

0: uma trend agora no Instagram aí, a galera dos anos 80. Pega, eu vou te mandar uma foto aí pra você. Pra você fazer aí uma foto nossa dos anos 80, ainda todo mundo fazendo. A gente não tem o chato chibetão pra fazer. Você faz pra mim, né, Matheus? Eu vou mandar uma foto aí pra você fazer pra nós, espera só um pouquinho. Ô, Matheus, bom dia, bom trabalho, direto com a Quituro, tem um momento Quituro. Alô, Marielle, fala comigo, é você no rádio, Marielle, bom dia.
1: Bom dia pra você nesta terça-feira, que a sua terça-feira comece com fé, boas energias e a certeza de que Deus está cuidando de cada detalhe da sua vida. E por aqui a semana já começou cheia de novidades, então se você está procurando aquele presente especial, algo lindo pra sua casa ou simplesmente quer dar uma passadinha para conferir o que chegou, vem para aqui tudo. Estamos te esperando com aquele carinho de sempre. Que Deus abençoe a sua terça-feira. Eu sou a Mari e esse foi mais um Bom Dia com Aqui Tudo.
0: Bom dia com Aqui Tudo nessa manhã, manhã de terça-feira. Vamos lá, meu povo! A Maria Miranda, o Ricardo tá ligado. Um abraço pra Maria, o Luiz Letreire tá sintonizado, ele é Marlene. A Terezinha já deu bom dia, a Suélia Maralisa, as meninas da Valdineia, Lúcia Capixaco, Alexandre Jativa. Bom dia pro Anderson da RA Multimarcas trabalhando, rádio ligado, curtindo o Botulho. Um abraço pra todo mundo. Vamos levantar que tá na hora, Marinalva tá aqui. O Alan lá de Xerene, ele e o Paulinho. Alô, Piazara Bonita, Tati Batikoski, um abraço pra todo mundo. Rapaziada que acorda cedo, obrigado pela audiência. Bom dia pra todo mundo, excelente terça-feira. Ligados com o delegado da audiência aqui na 102 FM nessa manhã maravilhosa. A máxima chega a 19 graus hoje, não há previsão de chuva pra hoje. A partir de amanhã, previsão de chuva até sábado, segundo as informações do Clima Tempo, 150 milímetros de quarta a sábado. Bom dia! Eu vou te mandar a foto, hein, Matheus? Eu quero uma foto anos 80, quero ficar cabeludo!

0: 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Inclusive, já tem a foto dos anos 80. Obrigado, pessoal do marketing aí do programa do Botudo, meu amigo. Um abraço, pessoal do marketing, que é meu amigo Matheus Busque. A gente sempre conta com os amigos pra fazer a contribuição do marketing pra nós, né? Obrigado, é tudo voluntário, pesado, bom dia!
1: Setembro Amarelo, mês de conscientização sobre a depressão e o mal que assola o mundo. E aqui vai, Bronze, alguns exemplos de que a realidade não é igual pra todo mundo. A gente sabe, mas tem horas que parece que esquece. Então é sempre bom, quando for orientar uma pessoa, ter total convicção se ela vai poder seguir tais conselhos, entre aspas. Você deveria fazer alguma atividade física, mexer o seu corpo. João é motorista de aplicativo, fica sentado mais de 10 horas por dia, pega trânsito, lida com passageiros e ainda ajuda a esposa com as crianças à noite. Quando chega em casa, o corpo dói e a mente está exausta. Não é que João não queira se exercitar, é que o cansaço físico e mental depois de um dia inteiro dirigindo não é o mesmo de quem trabalha sentado no escritório com pausas programadas. Mais um caso, durma de 7 a 8 horas por noite. Ivone é enfermeira noturna, sai do plantão às 7 da manhã, ainda leva o filho para a escola, faz mercado e resolve burocracias. Não é que Ivone não saiba a importância do sono, é que o turno do trabalho e as responsabilidades familiares não se ajustam ao relógio biológico natural. Mais um caso, você deveria fazer terapia. Sim, o seu Roberto precisa, mas ele é pedreiro, sustenta a família com um salário mínimo. Plano de saúde não cobre psicólogo e o CAPS mais próximo fica a 2 horas de ônibus. Quando chega em casa, ainda tem que consertar o trabalho que choveu. Não é que Roberto não queira cuidar da mente, é que o acesso e o cuidado em saúde mental é caro, distante e demanda tempo que ele não tem. Último caso, você precisa de mais tempo para si mesma. Marina é mãe solo de 2 filhos pequenos, trabalha 8 horas por dia, cuida da casa, faz compras, leva ao médico, ajuda com a lição. Quando as crianças dormem, ela ainda tem roupa para lavar e comida para preparar. Não é que Marina não queira ter um momento só dela, é que o acúmulo de funções não deixa espaço para isso. Então assim, ó, todo conselho é válido se puder fazer realmente sentido para a pessoa. No mais, não vai adiantar muita coisa. Setembro Amarelo, busque ajuda sempre que você achar necessário. Você não está sozinho e não deixe um momento difícil decidir por toda a sua vida.
0: Olha, anos 80, inclusive, o Matheus acabou de fazer eu e a Botuda nessa trend dos anos 80. Eu acabei de postar no meu Instagram, arroba programa do Bronze. Bom dia aqui pro meu amigo Valcir da Bina. Ô, Valcir da Bina! Bom dia, Bronze. Manda um abraço aí pro Zé Bártico. Estamos fazendo aqui uma casinha pras crianças e escutando. Ô, Bártico. Obrigado, Matheus. Tamo junto aí, ó. Confere o resultado do Botura e da Botura anos 80, os Boturas anos 80. Mas que tal de... Gratidão. Que tal, mas eu fiquei... Que cachorro lá, Botura? Que tal de gayzão que eu fiquei?

Vamos acordar que tá na hora, rapaziada. Programa do Bronze. 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Alô, meus amigos, um abraço para todo mundo. Tá na hora de ir embora, mandando aqui os últimos abraços do programa do Bronze nessa manhã, manhã de terça-feira, pós-feriado. O Matheus tá ligado, já mandou aqui uma foto. A Eloxi liga também na sintonia. Bom dia, um abraço pro João Elaertes Volski na audiência. Obrigado pela companhia. E a gente vai embora, mas a gente volta às 15h aqui no programa do Bronze. Um grande abraço para todo mundo, fiquem todos com Deus. Alô, Alessandro Zavascki, ligado com o Dino Botuno. Um abraço para você também, obrigado pela companhia.

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0: Agora são 8 horas da manhã, 6 minutos. Bom dia, estamos começando mais um programa Manhã Livre. Hoje é uma terça-feira, depois do feriadão da segunda-feira, nós estamos continuando, né? Ontem apresentei o programa, né? Ontem apresentei o programa Solitando Mais. O Marcão hoje está de volta, né? Daqui a pouco já traz o Good Morning dele aqui no programa e nós vamos chegando, então, atualizando a notícia do finalzão de semana, do feriado também de ontem, né? Teve alguns acontecimentos que chamaram a atenção da nossa região. Daqui a pouco nós estaremos passando a limpo aqui no programa Mãe Livre, que está apenas começando. Terça-feira, como eu falei para vocês, já estamos no dia 8 do mês de setembro, então o tempo está passando. Chegou o setembro, já estamos caminhando já para a primeira quinzena de setembro. O tempo está passando, já vem o dia da votação, eleições 2026, está bem próximo já, né? Bem menos de 30 dias, né, Marcão? O Marcão chegou com a blusa na mão, vai daí.
1: Vou vestir.
0: Vai vestir?
1: Oh.
0: É que o Marcão madrugou hoje, né? Então, né? Quando ele acordou, a blusa se era necessário naquele momento, né, Marcão? Mas agora, erguendo a carça, ajeitando, pegando a cadeira e vou narrando o que o Marcão vai fazendo aqui. Ajeita o seu computador, pega o teclado, pega o mouse, pega o fone, coloca o fone, regula a altura, senta na cadeira, se posiciona e vem nesse momento trazendo o seu Good Morning, Marcão. Que achou na narração, hein, Marcão?
2: Good morning! Bom dia, Jairo! Bom dia, ótima manhã, ótima segunda-feira! Ah, não é segunda, né?
0: Tá vendo?
2: É terça, né? Terça-feira!
0: Mas bom dia! Tava a carne domingo ontem.
2: Tava, a minha mulher falou também a mesma coisa. Olha, que bacana, que legal estar mais um dia aqui. Bom dia, que Deus possa abençoar grandemente o seu dia, aonde quer que você esteja. Vamos que vamos, né? Chegando a partir desse momento, com muitas informações no dial pra você.
0: Que beleza. Ô, Marcão, não atualizei ainda a previsão do tempo, mas confirma ainda ou não? Vamos ver se nós se mudou
2: Sim.
0: alguma coisa. Aquela previsão de muita chuva.
2: É, confirma. É, lembrando que é o El Niño, né? É, o El Niño, acho que 2015 nós tivemos também o El Niño com muita
0: Severo.
2: Chuva. É que não chegou a ser severidade, mas sempre tem, né? É, atraso na colheita, safra e tudo mais. Mas a previsão, segundo o El Niño, é de nós termos até o final de semana chuvas ainda, né? Bastante volumes grandes aqui para nossa região, para o estado do Paraná, mas é aquilo. Tem região do estado do Paraná que é menor, tem outra região que é um pouco mais. Então depende muito da localização, por onde está passando aí, acho que é a frente fria, né? Essa é a frente fria. E aí traz chuva para nós, traz vendaval, traz aí tempestades, granizos. Essa é a previsão. Mas lembrando que o forte mesmo é a partir de outubro, né? É, segundo o pessoal fala ali, o pessoal da agricultura, gente, diz que é pra chover 30 dias no mês de outubro. Então é muita água, né? Vamos esperar pra ver tudo isso, se isso vai mesmo acontecer ou não. Mas lembrando que em 2015 nós tivemos um El Niño também, né? Mas claro que não com a mesma potência que está tendo esse aqui, mas nós já tivemos. E acontece geralmente de uma quebra de 20, às vezes 40% mais da safra aí, algumas situações, algumas localidades, mas já se estima que nós teremos um acréscimo aí de 20% a partir do ano que vem já no mercado, né? Devido às consequências do El Niño. Assim se fala, né? Claro que tem que aguardar para ver. É, depende muito da temperatura da água no oceano, né? Para ver se isso vai se confirmar mesmo nessa intensidade que é para vir. Mas em nome de Jesus, pedir para Deus abençoar, orar, rezar, né? E tudo vai dar certo.
0: Com certeza. E o que mais preocupa a nossa região aqui, porque é extremamente agrícola. Então, se uma chuva de granizo, vendaval, enfim, que acaba prejudicando a lavoura, a plantação, nós pagamos o preço lá na frente, Marcão.
2: Sim. Eu estava dando uma matéria, nós estamos no mundo hoje, nós estamos, parece que, em segundo lugar na passagem de tornados, o Paraná. Ganha os Estados Unidos já, na região dos Estados Unidos. Nós estamos segundo colocados nível mundial.
0: É porque mais ou menos, tipo, acredito que 10, 15 anos atrás era raro uma tempestade, né? É, vendaval, granizo, era raro na região.
2: Isso, mas agora que.
0: Agora
2: tá sendo muito tá comum, né? Que... E isso é pra. Em todo esse período de primavera, diz que é pra acontecer agora, Jair. Lembra da primavera ano passado?
0: Lembro. Ano, e olha ano que a passado deu nem chegou, né, Marcão? É dia 22.
2: Não chegou. Por isso que o El Niño pra chegar agora, vai intensificar
0: ele
2: agora.
0: Vem com a primavera?
2: É, com a primavera. Então, não sei se você. Quem lembra do ano passado, primavera ano passado, já foi assim, já com tempestade, já foi com chuva um pouco mais pesada. E agora, essa primavera desse ano é também da mesma forma, é pra se comportar assim. E aí, já os estudiosos falam que o Paraná já tem que se programar, tem que fazer uma coisa já diferente, já pra se pensar nos cuidados que terão nesse período de primavera, porque existe a possibilidade daqui pra frente nós. conviver com esses tornados, conviver com essas ventanias, com essas granizos aí de vários tamanhos, já, então vai ter que o próximo governo pensar de formas aí
0: para. Literalmente não podemos viver só na lona, né?
2: Não. É na rota tornado, várias cidades aqui na nossa região estão na rota tornado. Não, Pitanga não está nessa rota, mas sim, temos bem próximo, nós temos a reserva bem próxima, que passou agora há pouco, né? Também vocês têm a última.
0: Então, os municípios que estão
2: pensando
0: em festa, que pense no povo, né?
2: É, vai ter que pensar muito. Essa questão agora, a gente só via falar daqueles bunkers, só lá nos Estados Unidos, aquela região. Hã? Ana Castela, não
0: sabe ninguém. Leonardo.
2: Nem Leonardo. Então, essa questão aí dos bunkers vai ter que se pensar bem.
0: É, Marcão, é preocupante, mas deixamos tudo na mão de Deus, né? Não tem outra saída, né, Marcão? Deixar que as coisas aconteçam e aconteçam de uma forma boa, né? Que não prejudique ninguém, não tenha prejuízo para ninguém.
2: Vamos falar então.
0: Vamos lá. Vamos lá, então, para hoje não tem previsão de chuva, temperatura mínima de 9 e a máxima de 19 graus, sensação térmica 7 a mínima para hoje, então sem chuva. É o que nós falamos da manhã, né? Vamos saber aqui. Então, amanhã já começa com 16 milímetros, Marcão. Amanhã 16,7. Temperatura bem próxima de 15 a 19. Na quinta-feira, 71,9. Então, aí já chega a 77, 87 milímetros. Vamos saber aqui para sexta-feira, mais 71, Marcão. Mais. Sim, 71. Gente. Então, vai para 150 milímetros, mais ou menos, e no sábado, 5 milímetros. Vamos saber que nos próximos dias, deixa eu só atualizar aqui, se cai a temperatura ou não. Aí, a partir do domingo, né, não tem previsão de chuva, tem aqui, mas 0,2, 0,7. A temperatura não cai, Marcão. Uma mínima de 10, chega a 21 graus, então não tem previsão de frio para os próximos dias. Mas teremos muita chuva, então, até a próxima sexta-feira, dia 11, que tem dois dias que chove mais 70 milímetros, na sexta-feira e na quinta e na sexta. Então, só na quinta e na sexta já chove 140.
2: É, só para contribuir com você aqui, eu estava vendo na quarta-feira, existe probabilidade de tempestade, claro, de 40, 30%, mas a gente fica esperto, na quarta-feira, a partir das 3 horas da tarde até as 5 horas, existe uma probabilidade de tempestade. Na quarta, na quinta-feira, o volume, eu tava vendo aqui, vai começar já meia-noite começar a chover na quinta-feira. Aí quando chegar no horário entre as 7 da manhã até as 11 da manhã, é muita água. É muita água, se confirmando o que você tá falando aí.
0: É 71 milímetros.
2: Esse é o período mais forte da chuva que nós teremos. Daí na sexta-feira para você, tem tempestade intensa na sexta-feira. Na sexta-feira nós temos a tempestade que começa às 3 horas da tarde, vai até às 6 horas, a partir das 4 horas se intensifica para 70% até 80%. É muita água. E daí para a tempestade às 8, mas vai até meia-noite com mais 80%, 70% e muita água também na sexta-feira. Então é chuva para danar, viu, gente?
0: É, vem muita chuva por aí, então. Vamos, né, o pessoal aí, principalmente quem sofre com isso, né, Marcão? Claro que a cidade todo mundo sofre, né, porque tem o transtorno da chuva. Né, principalmente quem mora chamado os ribeirinhos, né, mora próximo dos rios, enfim aquelas
2: casas de desmoronamento,
0: aquelas propriedades construídas em lugar que não é adequado, né, lugar ali que não pode ser construído, tem ali uma certa metragem do rio, né, para construção, mas enfim, tem muitas casas que foram construídas e depois de construído não tem muito o que se fazer, mas fica aquele risco então de alagamento e tudo mais. Lugares que já é de alagamento, então tem que ficar prevenido, né, Marcão? E quem mora no interior sabe que as estradas, não tem estrada que aguente, né? É. Com muita chuva desse jeito.
2: Lembra-se, o que a gente faz aqui, o Jair traz de manhã, é uma previsão, né? Pode ser que no decorrer mude alguma coisa. É, dificilmente muda aquele cenário ali, mas
0: é porque tá
2: uma
0: muito previsão. Em cima, né? Amanhã já é quarta-feira, já é o primeiro dia da chuva amanhã.
2: É, então vem chuva por aí, Jair.
0: Marcão, dia 8 de setembro, depois do feriadão, o que nós comemoramos hoje?
2: Vamos lá, eu quero aproveitar já o embalo para mandar um abraço pro meu amigo Luiz Viana. Luiz, um abraço, meu amigo, obrigado pelo carinho. O Fofão e o Luiz Viana, tomando aquele mate e esperando a chuva. Meu amigo Luiz Viana, abraço, Luiz Viana do Turvo, né? Na época de piada do Turvo, Luiz Viana, um abraço para ele. Abraço, Fofão, também, uma boa terça-feira para vocês. Hoje comemora-se o Dia Internacional da Alfabetização. É a única data que nós temos nesse calendário, né, trazendo essa data comemorativa, o Dia Internacional da Alfabetização. Ontem, eu sei que você não acompanhou, não deu para você ir lá pessoalmente, só no finalzinho, capaz você pegou um pedaço do desfile, pouca coisa, né?
0: Fui, a hora que eu cheguei lá, Marcão, já era os carros antigos.
2: Ah, não, eu sou...
0: Até eu encerrar aqui o programa, daí
2: até... Desse ir lá, né? Eu até, nove e meia, eu já não tava mais lá, mas acompanhei um pouco, né, do desfile 7 de setembro ontem também, fui levar a piazada.
0: Mas era 10 horas, menos de 10 horas já tinha acabado, né, Marcão?
2: Sim. Com relação à pontualidade início e final...
0: Lembra que até próximo do meio-dia?
2: Sim, lembro.
0: Tempos atrás é até próximo do meio-dia. Alguns até aproveitaram para vender alguma coisa ali pro povo, né?
2: Ontem também tinha, né?
0: É, mas só que 10 horas, né, Marcão? Foi bem, bem rápido. A informação, me contaram ontem, não sei se procede ou não, mas me contaram ali que lá na Laranjeiras do Sul não teve o desfile. Sim.
2: Turvo também, que era na sexta-feira, não teve de dar chuva, né? Não teve no Turvo. Daí ficou pra hoje à tarde, parece.
0: E a moda vai pegando, né? Cada um vai copiando, de repente pode ser que... Não pode isso, né? Tem que ter.
2: O que acontece... Tem vários municípios que não fazem já no 7 de setembro, né, Jair? Porque daí fica deixam livre pras famílias o...
0: Alguns antecipam.
2: Eu até acho interessante não ter o desfile do 7 de setembro, no meu ponto de vista, porque é questão de gastos. O município, nesse sentido, ele pode se utilizar, não sei se é dessa forma que ele pensa, mas o próprio ônibus que traz o pessoal já do interior, tudo mais.
0: A estrutura escola, de palco.
2: Só a estrutura, mas...
0: É da prefeitura, tem que locar.
2: É, tem que locar. Então, não, mas eu digo assim, na questão de você ir lá e buscar...
0: Não, com certeza, tem gasto, tem investimento.
2: Também vai ser elas por elas, porque 7 de setembro, se fosse no dia normal, ia ter aula.
0: Exatamente. Então, só muda que não traz material pra estudar.
2: Deixa eu mandar um abraço pro Leandro Jeffer, os Piada Jeffer, o Leandro falou, Marcão, hoje tem uma data especial também, aniversário do Fernando. Ô Fernando, um abraço então, parabéns, felicidades, muitos anos de vida pra você, que Deus te abençoe com muita saúde aí, tá bom? Jaria Política, como que tá? Já vou tirar minha blusa que já me esquentou de volta.
0: Ontem tava um desfile de política também, né? Não sei se...
2: Vários municípios, né? Tinha... Ontem não tinha como não ter, né? A participação de políticos.
0: Agora no povo está, eles estão, né, Marcão? Porque agora tem solução pra tudo.
2: Faz parte.
0: Proposta boa, né?
2: Falando em política, o que a gente pode observar, agora a nível estadual, falando aqui de Ratinho, falando lá... quem vai do Flávio... Porque, não sei se você acompanhou, o Ratinho entrou na campanha, né? O Ratinho Velho também entrou na campanha agora, o Ratinho Pai, né? Entrou na campanha do Sandro Alex e do Greca.
0: Entrou na disputa, né? Pra dar força pro povo,
2: sim,
0: né?
2: Sim, força, e queira ou não queira também isso mexe. O Flávio Bolsonaro também, né? Gravou até ali... né, participação e tudo mais, e vídeo falando da campanha do Sérgio Moro, né, entrou também aí no Paraná, né, apoiando também o Sérgio Moro. E aí fica uma pergunta, quando que o presidente Lula, né, candidato, né, à reeleição, presidente Lula, vai entrar na campanha do Requião Filho, né? Algumas perguntas que ficam no ar, porque até o momento a gente só vê esses candidatos ali que colocaram os nomes fortes ali, né? Mostrando sua força. E aí fica essa pergunta no ar, né? Qual será o momento em que o Requião Filho utilizará também, né, o nome do presidente Lula, né? Colocará ali a presidente Lula também na campanha no estado do Paraná. Então aqui a gente viu esse final de semana e viu esses dias, foi isso, essa movimentação da política. E aí, com tudo isso, já vem uma pesquisa, né? Uma pesquisa que chama atenção, porque cada instituto tem o seu método de realizar pesquisas, e uma pesquisa eleitoral da empresa Índice, que foi publicada pelo jornal Impacto, ontem, segunda-feira, inclusive, essa pesquisa apontou o senador Sérgio Moro do PL com 35,3% na liderança, na disputa do Paraná. Daí, em segundo colocado, Jair, já apareceu o Sandro Alex, do PSD, com 30,6% das intenções de votos. E em terceiro, o Requião Filho, com 20,1%. Com a margem de erro, a disputa está aí tecnicamente empatada entre Sandro Alex e o Sérgio Moro, já, segundo esse instituto aí, de acordo com a pesquisa do Índice. A pesquisa mostra ainda que não sabem ou não responderam, somando 8,2%, branco e nulo 4,3%. Os demais candidatos não chegaram a 1%. A pesquisa, é claro que agradou, né, o time ali do candidato Sandro Alex. No cenário estimulado, as maiores pontuações dele acontecem entre mulheres, 30,9%, população idosa, inclusive superior a Sérgio Moro neste recorte específico, 33,9% contra 31,3%. Em relação a agosto, a pesquisa índice apontou o crescimento de Sandro Alex e queda de Sérgio Moro. O deputado federal pontuava 28,5% e foi para 30,6%, enquanto o ex-juiz caiu de 36% para 35%. Então, na pesquisa espontânea, em setembro, Sandro Alex aparecia com 13,8% contra 21,6% de Sérgio Moro e 7,9% de Requião Filho. Outros 45,3% eles não souberam ou não responderam, indicando então um cenário ainda muito aberto, e 5,6% são brancos e nulos. Em relação a agosto, Sandro Alex cresceu 10,8% para de 10,8% para 13,8% na espontânea, enquanto Moro caiu também nesse recorte, em vez de que aparecia com 22,7% no mês passado. Então, a pesquisa de setembro, ela foi registrada no Tribunal Superior Eleitoral, TSE, sob o número PR01047-2026. Ouviu 1.200 pessoas entre os dias 2 e 4 de setembro. O nível de confiança é de 95% e a margem de erro é de 2,83 pontos percentuais. O levantamento de agosto foi o PR01154/2026, foi feito nos dias 17, 18 e 19 de agosto e também com 1.200 entrevistados. A contratação também foi do jornal Impacto, o nível de confiança de 95%, uma margem de erro de 2,83 pontos percentuais para mais ou para menos. Tá, então, essa pesquisa que chamou a atenção nas últimas horas, foi divulgado ontem, né? Trazendo esses dados aí, aonde coloca o Sérgio Moro com 35,3% dos votos, Sandro Alex com 30,6% e Requião Filho com 20,1%. Aquilo que o próprio Instituto falou, né? Então, está ali no empate técnico, né, dentro da margem, entre o Sandro Alex e o Sérgio Moro, de acordo, é claro, com o que esta pesquisa agora está trazendo, a pesquisa índice que foi divulgada ontem e também mexe nos bastidores políticos, e com certeza outras aí durante esta semana virão também, né, para trazer resultados, outros números aí. Agora vamos aguardar a peleia, né, no dia a dia. Nós temos aí, deixa eu só confirmar aqui, nós temos uma, duas, mais três semanas só, né, praticamente completas, e aí já as eleições, né, três semanas aí para o pessoal trabalhar, e os candidatos trabalham bastante para...
0: É, os mais antigão e da política falam que os últimos 15 dias, né?
2: Que é o momento, que define, né?
0: É o momento que a população define mesmo, né? Decide, uhum. Fala, não, é esse daqui, daí já as coisas pendem mais para aquele lado. Mas é os últimos 15, 10 dias que aí é aquela corrida final. Aí o que tinha de dar já deu, né,
2: Marcos? Eu acho que a partir do dia 20, tá vendo aqui, a partir do dia 20 de setembro, já o negócio é diferente.
0: Aí tá perto, Marcão. Hoje é dia 8 já, né?
2: É, hoje é dia 8. Né? É, rapidinho. 8, então tá. Já vai passa logo já. Mas é interessante, né? Esses dados, números, cada instituto tem uma forma de fazer aí, né, sua pesquisa. Vamos guardar pra ver. Deixa eu mandar um bom dia lá para o pessoal da Comadre Leonora. Estão lá tomando café, né? O pessoal, os clientes da Comadre Leonora, estão ouvindo a programação. Comadre Leonora, um abraço. Meu amigo Rafael também, um abraço. Marcão, estamos aqui tomando café e ouvindo vocês, o Rádio Comendo Surto aqui, né? O restaurante da dona Leonora, na lanchonete com a Leonora.
0: Um abraço aí, comadre.
2: A eleição foi pro segundo turno. Eu também concordo, né? O pessoal mandou agora para mim aqui no particular, Marcão, tudo se encaminha para nós termos aí o segundo turno no estado do Paraná. Até o momento, com os números apresentados, é segundo turno mesmo, né? Até agora, né? Segundo esse levantamento, esse último, o segundo turno daria ali entre Sérgio Moro e Sandro Alex. É claro que outros números já não mostram dessa forma, né? Então a gente vai ter que aguardar mesmo.
0: Até porque segundo turno tem que somar tudo, né, Marcão?
2: Sim, mas na soma total que tá, né, nesse índice aqui, nessa pesquisa índice, ela está já dando segundo turno no estado do Paraná. Assim como nós teremos segundo turno também a nível Brasil também.
0: Para não ter segundo turno, a vantagem de voto tem que ser muito grande, né? Então, sim, geralmente vai para o segundo turno. Ô, Marcão, nós estamos aqui para o nosso intervalo comercial. Só antes tem um recado aqui. Terá missa ali na Ara, no próximo sábado agora, às 17 horas, sábado agora, dia 12, ali na Ara. Então, você que faz parte da Ara, né, já está convidado, a população também queira participar. Então, missa na Ara, no Salão da Ara, no próximo dia 12 agora, às 17 horas. Um abraço para o Preto, né, está lá nos ouvindo, lá no Autopeças Ferreira, né? Um abraço, Preto. Ô, pra cá, né, Marcão?
2: Pode ser.
0: Uhum. Vamos lá pro comercial, nós voltamos já aqui na 102 com o programa Mãe Livre. Muitas informações. Daqui a pouco nós vamos falar a respeito daquele morador da Borboleta Baixo, que está desaparecido há alguns dias, e outro cidadão que foi encontrado ontem sem vida na sua propriedade, ali também, próximo à Borboleta Baixo, ali no São João da Colina. Já já voltamos aqui no programa Mãe Livre da 102.
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16: Olá, amigo agricultor. Sabe aquela terra que você tem em conjunto com o vizinho, o tal do condomínio? E na hora de fazer a divisão amigável, o vizinho fala que não tem dinheiro para pagar a parte dele dos documentos? Isso dá muita briga, né? Mas hoje eu trago uma informação muito importante. A extremação é um jeito rápido e seguro de fazer tudo diretamente no cartório. Com a extremação você consegue sair do condomínio e ter a sua matrícula separada, sem depender do outro proprietário. É uma liberdade total. O que precisa? Basicamente ter no mínimo 5 anos de posse naquela área, apresentar o ITR, o CCIR, o CAR e o mapa feito por um profissional, pode ser um engenheiro ou um topógrafo. O cartório fará a escritura e o melhor da escritura é o seguinte, pessoal, você não paga o ITBI da prefeitura. O seu imóvel valoriza e você não precisa mais ficar pegando assinatura de ninguém para vender ou fazer um financiamento. 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

0: Agora são 8h33 da manhã, nós voltamos aqui com o programa Manhã Livre da 102, nesta terça-feira hoje. 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Alô, Manuel, também da Purifique, que tá lá nos ouvindo. De volta ao trabalho, né, Manuel? Ontem descansando no feriadão e hoje retornando pro trabalho na Purifique e também no Paraná Microcrédito. Ô, Marcão, vamos ter notícia para cá?
1: Vamos lá, vamos lá. Vamos
0: trazendo as informações, então, aqui no nosso programa, no programa Manhã Livre aqui da 102 FM. Já já vamos trazer aquela informação ali direto. Da localidade de São João da Colina. Mas antes tem uma outra informação aqui a respeito de um acidente que aconteceu aqui próximo a Manuel Ribas, aqui na 466. Então, um acidente de trânsito foi registrado no início da tarde de ontem, segunda-feira, feriadão, dia 7 de setembro, por volta das 18h30, aqui na 466, em Manuel Ribas, de acordo com a Polícia Rodoviária. Então, o condutor de uma Fiat Strada com placas de Cantagalo acabou perdendo o controle do veículo, saiu da pista e colidiu contra o barranco. O motorista de 43 anos teve ferimentos e foi socorrido e encaminhado para o Hospital Santo Antônio da cidade de Manuel Ribas para o atendimento médico.
2: Agora são 8h35. Alô, Juliano, um abraço. Obrigado pelo carinho aí com o Juliano Colesco, que tá lá ouvindo a programação. Marcão Cavadeira. Daí, Marcão, aquele abraço. Rastelo também, bom dia. Jairo Marcão, tá na peleita, lá trabalhando, vendo a programação. A Giovanni também, o Edson também. Abraço, obrigado. Ô, gente, a nova rodada de pesquisa da Quest foi divulgada na segunda-feira, ontem, e traz ali o Luiz Inácio Lula da Silva, né, do PT, e o Flávio Bolsonaro do PL, numericamente empatados no segundo turno das eleições presidenciais. Então, os dois candidatos somam 41% das intenções de votos, brancos e nulos somam 13%, indecisos 5%, e a margem de erro é de 2 pontos percentuais. É o primeiro empate numérico entre os dois candidatos desde março de 2026. Então, a última pesquisa da Quest, de 2 de setembro, já mostrava empate técnico entre os dois candidatos, com Lula marcando 42 e o Flávio 41. Em julho, a distância entre os dois no segundo turno chegou a ser de 8 pontos percentuais, com o atual presidente tendo 45 as intenções de votos contra 37 do Flávio. E de lá para cá, a Quest começou a registrar uma redução progressiva da distância entre os dois, desculpa. É impulsionada, claro, pelas investigações sobre um suposto tráfico de influência do governo comandado por Fábio Luiz da Silva, Lulinha. A sondagem desta segunda-feira, de ontem, é a primeira feita pela Quest após agravamento da crise do Supremo Tribunal Federal, né, o STF, que deu certo, de certa forma, acabou, é claro, respingando também na candidatura do Lula. A pesquisa Quest ouviu 2004 eleitores entre os dias 3 e 6 de setembro. A margem de erro é de 2 pontos percentuais, para mais ou para menos. Então, e o nível de confiança é de 95%. O levantamento foi contratado pela TV Globo e está registrado no Tribunal Superior Eleitoral, TSE, sob o número BR01-720-2026. Então, segundo o levantamento, nesse instante, né, segundo o que saiu divulgado pela Quest, aponta Lula e Flávio empatados com 41% das intenções de votos no segundo turno, segundo essa pesquisa que foi divulgada aí ontem.
0: Agora são 8h37, vamos trazendo aqui o Alexandre, direto da farmácia Farmaonix. Alexandre chegando, né, trazendo seu recado para hoje, para esta terça-feira. Vamos com o Alexandre, então, e na sequência nós voltamos com notícias aqui no programa Manhã Livre da 102. Deixa eu só nomear aqui, Marcão, lá. Agora sim, ó. Agora sim.
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0: Valeu, Alexandre, aquele abraço. Agora são 8h40 da manhã, 8h40. Quero mandar um abraço aqui pro Abimael, tá sempre lá nos ouvindo. O do Abimael é Vital Pax, né? Aquele abraço, Abimael, sempre nos ouvindo, acompanhando aqui o nosso trabalho aqui na 102 FM. Manda um abraço pra ele, meu.
2: Ô, Abimael, um abraço. A Cilei também, Abimael. O Norandir, ô, irmão Norandir, abraço. Irmãzolina, abraço. Deus abençoe todos vocês e toda a família
0: agora. No coletivo.
2: No coletivo, as meninas lá, toda a família. Abraço pra vocês aí.
0: É verdade.
2: Agora, você que escutou agora?
0: Não que nós esquece, né, Marcão? É que acontece que vai chegando notícia aqui, né? Mas várias vezes você manda mensagem, fala, ó, tem que mandar um abraço pro Abimael lá. Daí geralmente a gente acaba esquecendo.
2: Não, né? Ele mandou aqui um áudio, falou, turma, tô escutando, escutando, você não quer mandar um abraço pra mim?
0: Né? Tô na melhor e você não me manda um abraço. Gente boa demais, né? Companheirão.
2: Então, um abraço. Deixa eu mandar um abraço lá também, lá pro Flávio, lá do Lojão Vale a Pena, pras meninas, toda a equipe do Flávio estão lá, inclusive agora mandando aqui, estamos ouvindo vocês aqui. Então, um abraço lá, pessoal do Lojão Vale a Pena, Faeli também, Dona Aline, abraço aí, né? São tudo na mesma. Né, da mesma família ali.
0: Na mesma esquina.
2: Um abraço para vocês. Obrigado pelo carinho, confirmando a audiência aqui.
0: Tudo bem. Vai um abraço no coletivo para todo mundo. Aquele que a gente esquece, mas está sempre ligado, né, Marcão? Isso que importa. Tá ligado na 102. 8h41 agora. Ontem eu recebi uma informação do nosso departamento de jornalismo que foi encontrado na propriedade ali já sem vida, ali na propriedade, na localidade do São João da Colina, seu Jacinto José dos Santos, conhecido como Jacinto Preto. Ele foi encontrado sem vida ali na sua propriedade, no São João da Colina. E uma outra informação também que continua desaparecido, cidadão morador ali na comunidade da Borboleta Baixo. As informações que a roupa e os documentos foram encontrados ali próximo da ponte da
2: Nossa.
0: Borboleta Baixo, né? E ele não foi encontrado. Então, já há alguns dias, até o Corpo de Bombeiros de Guarapuava esteve ali realizando a busca no domingo, durante toda a
2: Você
0: tarde.
2: estava mergulhando? De certeza?
0: Não sei dizer o que aconteceu lá, mas o Corpo de Bombeiros de Guarapuava veio, ficaram até próxima noite ali, durante toda a tarde, até quando começou a escurecer, né, anoitecer, e aí retornaram para a base. E agora estão aguardando, né, para ver se alguém, né, passa alguma notícia, se ele apareceu alguma propriedade, ou se de repente, né, ainda continua desaparecido. Mas a informação dos moradores é que ele continua desaparecido.

0: repercutiu, né? Do recém-nascido que foi encontrado morto na manhã de domingo, ali por volta das 11h50, dentro de um banheiro, numa casa na Pitanguinha. E segundo, de acordo que a polícia militar constatou, a equipe policial foi acionada pelo serviço de atendimento móvel de urgência, o SAMU, prestar apoio a uma ocorrência de parto domiciliar. No local, os policiais encontraram o bebê no banheiro, sem roupa, sobre um pano e ao lado de uma vela acesa. Os socorristas realizaram manobras de reanimação sem êxito e constataram o óbito do recém-nascido, que apresentava pele arroxeada, extremidades frias e o cordão umbilical rompido ou dilacerado. O corpo foi encaminhado ao Instituto Médico Legal de Guarapuava, e é claro que tem todo o trabalho de investigação. Nós vamos entrar em detalhes aqui, mas a polícia em breve com certeza estará trazendo, né, uma nota, né, também a respeito da situação. Mas segundo o que diz, há contradições, né, porque foi interrogado ali no local o pai, relatou que prestou auxílio à esposa até a cama após ouvi-la pedir ajuda no banheiro. Ele afirmou que já suspeitava da gravidez pelo volume abdominal, embora a mulher negasse a gestação. Ao perceber a diminuição do volume da barriga, voltou ao banheiro e encontrou então esse bebê sem vida atrás do vaso sanitário, alegando que a esposa disse ter confundido o trabalho de parto com dores abdominais e que a criança teria caído já morta. O pai acionou ali a própria mãe para prestar ajuda, mas apresentou inconsistências quanto aos horários em seu relato. A avó paterna, ela confirmou ter questionado a nora por meses sobre a gestação, mas afirmou que ela recusava atendimento médico e reagia com irritação. A mulher foi levada ao hospital por uma conhecida que, ao ser questionada ali pelos funcionários da unidade de saúde sobre o motivo de não ter transportado também o recém-nascido, preferiu ali declarações de recusa e desdém. A equipe policial deslocou-se até o hospital, né, para ouvir a mãe também, que apresentou versão divergente ali, alegou viver sob isolamento e restrição de liberdade imposto pelo companheiro, além de afirmar que pediu ajuda a ele para ir ao hospital e teve o pedido recusado. Então essa alegação, contudo, foi contraditada aí pela presença da mãe da mulher e pela constatação de que ela utilizava aplicativo de mensagem para se comunicar e solicitar transporte. A equipe policial registrou uma postura de frieza da mulher diante do ocorrido e o Conselho Tutelar informou a existência de denúncias anteriores contra ela por comportamento agressivo, negligência com outros dois filhos menores. Por determinação do delegado de polícia civil responsável, os celulares do casal foram apreendidos, ambos foram encaminhados à delegacia de polícia para providências cabíveis e agora fica aí à disposição da Polícia Civil para fazer todo o trabalho investigativo e trazer depois um resultado final a respeito deste fato que chamou atenção na cidade de Pitanga nesse final de semana.
1: Faltando somente 14 minutos agora para as 9 horas, nós voltamos já.
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0: Agora são 8h51 da manhã, nós voltamos aqui com o programa Manhã Livre da 102. Larissa, ontem teve o desfile dos carros antigos, Marcão.
1: Entrou na trend, né? A trend dos anos 80. Você vai fazer a tua fotinha dos anos 80?
0: Já tem aqui, não. Tem? Ainda aquela não, mas
1: tem. Ontem os carros antigos, já todo mundo tirou foto e vídeo, você também fez na tua página.
0: Não, lá, a Kombi, aquela, como é que é? A corujinha?
1: Essa eu não sei se chega a ser a corujinha.
0: É pra ser a corujinha,
1: eu acho. É, pra ser. Mas é legal, de ontem, agora tá essa febre da trend dos 80.
0: Atenção, Marcão, foi uma vericão.
1: Não, sim, o pai teve dois já. Meu pai teve uma
0: Everick. Olha lá, ó.
1: Bebe. Ah, não, esse aqui. Cada pisada é quase um litro esse dele.
0: Aqui sai
1: quase meio litro dele.
0: Se dá uma acelerada, sai a cara do dono do poço lá atrás do escapamento.
1: Mas é legal, é bacana. Então, ontem foi legal o desfile, teve esses carros antigos, já entrou no clima da trend aí, da trend, né?
0: Teve um carrinho lá, Marcão, não sei se você viu lá um.
1: Não, eu vim embora antes, Jair, eu falei pra você que.
0: Eu não sei que carro que é aquele, mas é antigo mesmo. Deixa eu já passar aqui pra você ver. Mas é dos antigos mesmo, Marcão, não, né, do tipo meio, esses são meio antigos, mas teve aquele que é um carro bem antigo mesmo, aqueles carros, deixa eu ver se eu acho aqui, Marcão, aquele aqui, ó, esse aqui, vou ver se o Marcão sabe, olha lá, ó, ele ali, ó, o prata ali, ó.
1: Ah, sim, o Pedibody.
0: Esse é o Pedibody.
1: É Ford, fala, né, acho que é Ford 50 e pouco.
0: Será, que é o Marcão, que é o Pedibody?
1: Sim, olha lá, ó. Fordinho e Pedibody, vamos pegar pra você aqui, deixa eu ver.
0: Pedibody, mas esse é o conversível, então?
1: Ele é o Pedibody. Você eu acertei, viu? É um Ford 28. Já peguei, deixa eu pegar aqui. Pedibody. 28, 9. Aqui, ó.
2: Olha, acertei ou não acertei?
1: Olha aí. É um Fordinho, acertei, viu? Pedibody. Nós falamos Pedibody, chamamos ele.
0: É diferente aqui, Marcão. É diferente aqui, ó.
1: Olha aqui, ó, Jair. Olha aqui. Entendeu? É o mesmo Fordinho, isso aí.
0: É o mesmo? É. Mas ele tem um paralama aqui.
1: É, ele é assim, tem uns que eles modelam também, né, Jair? Mas o Fordinho, o paralama, ele segue fora lá, ó, com estribo, tudo ali, ó. E gruda lá. Entendeu?
0: Então é o mesmo, mas tava desfilando. E tem os Corcelzinhos GT? Tem. Quem tem hoje um GT tá...
1: Eu tive um 69, me arrependo até hoje ter vendido.
0: Pois é. E quem tem, tem. Quem não tem, não
1: já foi, mas não chorar as pitangas mais.
0: Pode comprar, mas tem que ter dinheiro, né?
1: Agora tá caro.
0: Você compra um carro novo tranquilamente com o valor do carro.
1: Esse daí eu não sei se é o motor, deve ser o motor original, mas os Fordinho antigamente tinham na manivela, né, Jair? Você sabia, funcionava quase. Não, sabe aquelas tobatinhas?
0: Sim, sim.
1: Sabe aqueles motores de tobata?
0: E quando dá o contra?
1: Dá o contra, dá um soco que lá, e voa aquela manivela ali. E o cara não sabia pegar o embalo dela ali.
0: Tem que. E ele já é pronto, né? Quando ele funciona, ele vira o contrário ali, a manivela e sai.
1: Mas acho que é motor, se já é diferenciar. Mas o de manivela é legal. Quando ele volta.
0: É legal.
1: Dá no braço, que quase quebra a cana do braço, quando não pula do lado.
0: O cara fica. O braço dele dá o dobro do o direito é o dobro do esquerdo.
1: Mas é legal, bacana você lembrar isso aí. Ô, seu João Maria, daí com o senhor tava pegando um bom dia, faz dia que ele não fala aqui, Jair. Dá um bom dia, seu João Maria Polixo. Qual é aqui, ó? Cadê?
3: Pegar o grave. Bom dia, Marcos, Jair Maria. Tudo bom,
1: Marcos? Tudo bom, um abraço. A Giovana falou: Marcão, Jair, bom dia. Hoje é aniversário do meu filho, Adriano de Lara. Ele é carreteiro da Producerta, está lá em Paranaguá nesse momento, né? Que Deus abençoe ele, feliz aniversário, parabéns, então, ao filho da Giovanna hoje, completando aí mais um indivíduo, Adriano Lara, que é motorista carreteiro da Producerta. Bom dia. Ô, Lucinei, bom dia também, bom dia, Jairo, Marcão, tô ouvindo vocês. Ô, bom dia, seus aliginígenas. Okay, o Rodrigo Maia, né? Fica colocando essas coisas pra gente ler.
0: Do Fusca? Ele colocou o Fuscão ontem ali na rotatória.
1: Tá falando, é um MP Laffer, né? Ele tem a mesma mecânica do Fusca. Esse mudou, então. Então esse não é original de fábrica, né, Rodrigo? Tem só a lateria de fábrica, né? O modelo, mas não é de fábrica esse
0: o
1: motor.
0: O Rodrigo,
1: né,
0: colocou o Fuscão ontem ali na rotatória, uhum, pro povo autografar.
1: Ele sempre coloca.
0: Eu não sei, mas tem mais espaço já o Fuscão dele de tanto autógrafo que
1: tanto
0: tem.
1: Tanto nome que o pessoal coloca ali, o arroba ali, né? Abraço, meu amigo Rodrigo Maier, tá lá ouvindo aí a programação. Tá aqui do lado da rádio aqui. Ele trabalha aqui na terceirizada Sanepar.
0: É mesmo?
1: Ele trabalha aqui, então você sempre tá com o rádio ligado ali. Abraço pro seu irmão.
0: E ontem a criançada apertando naquela sirene da viatura da polícia, né?
1: É legal.
0: Não, é interessante, né? Mostrar como é que funciona. Enfim, mas tava bonito ontem. Tava bonito ali, ó, o desfile. Pra cá, Marcão, pra cá. 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
1: Eu tava acompanhando, o pessoal colocou que despertou do brasileiro, né? Aquela trend dos anos 80. Bate muita saudade, né? A gente relembra de muita coisa dos anos 80 e bate muita saudade. Ontem, o que despertou a saudade do povo brasileiro? Quem fez ontem, que participou dessa trend dos anos 80, fez as fotos ali, relembrando a Japona, relembrando lá daquele cabelo repicado que as mulheres utilizavam na época, era um grande sucesso. Eu lembro muito da minha mãe, né? A mãe usava muito cabelo repicadão.
0: Estilo Chitãozinho Chororó.
1: Isso. Então, nossa, relembrei muito que lá a Japona, falei pra você que tinha a Japona, era azul, amarela e branca, igual parecido aqui
0: essa cena. Tinha um objetivo da saída de todo mundo, né, Marcão? Se divertir. Hoje é bebedeira, briga e tudo mais, gente filmando. Antigamente todo mundo saía pra se divertir.
1: Nossa, mas era muito legal. Então, isso, a trend dos anos 80.
0: Som na praça, lembra?
1: Nossa, reviveu muito. Ontem o pessoal voltou. Na praça tinha. Voltou naquele período, era um período muito bom. Anos 80, 90, quem pra viveu, nós viveu. Quem viveu. Hoje as crianças de hoje não têm a mesma experiência que nós tínhamos naquele período. Então é muito legal você reviver esses momentos, lembrar de muita coisa aí. Deixa eu mandar um abraço pro meu amigo Paulo e a Nath. O Paulo e a Nath são os youtubers aqui de Pitanga. Eu quero mandar um abraço. A família... Ô Paulo, só me manda lá do teu compadre. Acho que é pastor da Zoe, se não me falha a memória, né? Deus abençoe lá também. Também tem canal. Então, pessoal, aí um abraço. Pessoal, o pessoal da Simplicidade da Roça, né? Tem o canal no YouTube. São aqui pitanguenses, tem uma audiência tremenda. E eu tô seguindo aí o Paulo e a Nath, acompanhando tudo eles lá. Um abraço pra vocês aí. E ontem vi, viu, Paulo? Eu vi que a Nath viu lá o Leitãozinho, a Leitoa lá, acho que quis dar o nome, você não deixou. Não deixou dar o nome da Leitoa, né? Não deixou aí dar o nome pra Leitoa lá, porque essa vai pro abate. Abraço aí pro Paulo, Nath, um abraço lá pra família Gigal, é a família Gigal, né, do pastor também. Né, acompanhando sempre aí. Grande abraço aos amigos que a gente fez. Eu não tive a oportunidade de conversar bigode a bigode com o Paulo, conversar lá com a Nath, mas muitas famílias aqui conhecem eles, né? E Deus abençoe vocês, viu, Paulo? Deus abençoe pra você, amigo. Fiz um amigo pelo YouTube, né? Pelo WhatsApp aqui. Não tive a oportunidade de conversar com ele. Pelas redes, mas no momento certo nós vamos bater um papo de bigode a bigode, conversar com o Paulo, né? Conversar com a Nath. Que Deus abençoe esse casal aí. Né, que Deus abençoe e cresça sempre, sempre aí o canal de vocês também, tá bom? E a família Gigal, que eu não conheço, só sei que a família Gigal, ele é pastor da Zoe, se não me falha a memória, né? E também tem o canal, tá lá reformando as máquinas agrícolas e tudo mais, muito bacana aqui em Pitanga, faz o canal dele lá e é legal. Então um abraço pra vocês. Nome? A família Gigal. Eu me ensino do pastor, ô Paulo, é da Zoe mesmo, pastor da Zoe. Manda só o nome do pastor lá da Zoe, que o Cleito.
0: O Cleito. O Cleito é meu vizinho.
1: Capaz. Então, claro. O Cleito tem o canal, sabia disso?
0: Não.
1: Capaz. Opa, eu sigo direto o canal deles, do canal do YouTube, do Cleito, né? E sigo também o canal. Primeiro foi do Paulo e da Nath, né? E depois, agora, através do Paulo e da Nath, eu fui pro canal do Cleito, que é o compadre do Paulo. E eu não sabia. E tem uma audiência tremenda os dois aí, e é legal. Eu gosto muito de ouvir o dia a dia deles no sítio.
0: Pô, achei que ele, quando tava lá com o celular, tava conversando com o povo. Cleito, você tá fazendo vídeo, então?
1: Top.
0: Ele reforma implementos agrícolas?
1: Implementos agrícolas.
0: Sim. Até o
1: no fundo da minha propriedade, do lado?
0: Capaz, não. Sim. Sabia. Então vou ter que conhecer lá. O Paulo, ele foi lá em Santa Catarina esses dias. Acho que de lá que ele trouxe, né, aquela Tobata.
1: E o Cleito fez uma adaptação na Tobata.
0: Mas eu tava vendo eles
1: capaz lá. É, pois eles estavam virando, fizeram um bico de pato pra virar. Sim. Terra. E tá no canal do Paulo lá, ele virando, fazendo plantação. Mas
0: então de repente eu apareço, Marcão, porque eu fico vendo eles mexendo as coisas
1: lá. É legal, fez tipo um bico de pato. E daí tá virando a terra, lá agora plantou as mandioca, plantou minduim. Vê o Paulo que eu tô acompanhando mesmo, ó. É, minha velha, não perdemos. Mas um abraço então pro Paulo, pra Nath, lá então pro Cleito, né? Então sempre aí.
0: Eles falando, falei, ué, mas.
1: Então você conhece eles?
0: Nossa, do lado da minha casa.
1: Olha aí, que legal, cara.
0: A cerca divide lá na conversão pela cerca.
1: É, quem quiser procurar aí, ó, aqui de Pitanga, então, a família Gigal, aí nas redes sociais, no YouTube, e a Simplicidade na Roça, com o Paulo e Canati, também no YouTube. Você acompanha tudo lá. Um abraço pra vocês e o Paulo, Nath. Sucesso pra vocês sempre. E lá pro Cleito, pastor Cleito, né? E a família Gigal acompanhando a programação.
0: Voltamos já depois do intervalo.
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0: Confira agora a hora certa. 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
1: 97.
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0: Agora são 9:08 da manhã, nós voltamos aqui com o programa Mãe Livre da 102 FM. 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Agora são 9:10 da manhã.
1: O pessoal tá fazendo de tudo, né? O que deu de gente tentando, colocando, fazer postagem do mais a respeito lá do careca do STF lá, o fugiu o nome dele agora. Tá dormindo. Como que é o nome lá, Tânia? Do Alexandre Moraes. Alexandre Moraes.
0: Se conseguir dormir,
1: mas viu? Tem que tentar, o pessoal falou, tem que derrubar esse homem esse ano. Tem que tirar, porque acho que ano que vem ele assume a presidência do STF, imaginou? Jesus, que fervo que tá dando o STF. Inclusive, a CNN Brasil fez uma postagem até hoje pela manhã, né, onde mostrando que o ministro André Mendonça do STF, ele determinou hoje o afastamento preventivo já do diretor da polícia, o diretor-geral da Polícia Federal, o Andrei Rodrigues. Tá pegando fogo o negócio por lá, meu povo. Tá dando o que falar. Inclusive, a Procuradoria-Geral da República também pedindo já afastamento e prisão do Moraes. Será que vai acontecer isso? Né? A OAB se manifestando também, muita gente já se manifestando a respeito do afastamento do Moraes do STF. E agora, né? Agora pela manhã aconteceu essa informação, aonde o Mendonça, né, André Mendonça, está determinando o afastamento preventivo do diretor da Polícia Federal. Gente, tá pegando, nós estamos longe com o povo, estamos longe de lá. Mas tá pegando fogo em Brasília, o negócio tá quente por lá, né? Deixa que se peguem todo mundo lá. Ô Jairo Marcão, bom dia. Estamos aqui em Santa Maria do Oeste. É feriado Santa Maria hoje? Santa Maria é feriado hoje. A Marli de Santa Maria. Santa Maria é feriado? O que que é? O Marli, feriado o que Santa Maria hoje?
0: Que comemora Santa Maria do Oeste hoje?
1: Hoje aqui tá. Hoje não tem aula porque é recesso, né?
0: Mas lá deve ser municipal, né?
1: Diferente, né?
0: A Marli já vai.
1: Já vai contar pra nós aqui.
0: Mas de dois feriados, Marcão, daí comemorou
1: de bom,
0: nacional,
1: né?
0: E hoje?
1: Não sei aonde que também é outra cidade que eu vi comentários. Mas também.
0: Mas foi Santa Maria, parar na sexta-feira, ficava sábado, domingo, segunda, terça.
1: Volta quarta, meio de semana.
0: Volta na quarta-feira, vamos de semana já.
1: Vamos pro povo, né, Jair? Um homem foi preso após cortar um pedaço da orelha da companheira em Curitiba, na Fazenda Rio Grande, lá na região metropolitana de Curitiba. O caso foi registrado no domingo, dia 6, pela Guarda Municipal. Então, ela relatou ali que estava se arrumando para sair com ele e comemorar o aniversário ali de um amigo, quando foi questionada ali sobre para quem ela estava se arrumando, Jair. Que situação. Os dois estavam juntos há mais de 23 anos. E elas começaram a se arrumar, já que vamos sair para comemorar esse aniversário, ficando bonitão e tudo mais. E daí o marido chega, mas pra quem que você tá se arrumando?
0: Pra fazer inveja pra outras mulheres, Marcão.
1: Então, conforme o relato da vítima, eles estavam no quarto da casa quando o homem perguntou se ela estava se arrumando daquela maneira porque tinha interesse em outro homem. E em seguida, ele pegou ali uma faca que estava em cima do guarda-roupa e tentou atingir o pescoço dela. A mulher conseguiu desviar ali, mas foi atingido na orelha, que acabou sendo cortada. Após o ataque, ele fugiu de casa e ameaçou ali a mulher de morte se ela procurasse ali a polícia. E a mulher foi até uma unidade de pronto atendimento, chamado UPA, para receber atendimento. E lá, ela contou o que havia acontecido a uma equipe da Guarda Municipal e disse ter sido vítima de violência doméstica. Após ser atendida, ela recebeu alta. A filha enviou a mãe uma mensagem, né, da filha, informando que o homem estava em casa, e de acordo com o relato, ele disse que se a mulher chamasse ele à polícia, poderia ser, até ser preso, mas que mataria quando deixasse a cadeia. Então a guarda municipal foi até lá na casa dele, onde encontrou ele, né, em frente ali à residência. Questionado sobre a agressão, ele disse que havia discutido com a companheira e admitiu ter cortado a orelha dela com uma faca. Ele não informou onde havia deixado aquela arma branca, né, a faca ali usada no ataque. O homem foi preso e levado para a delegacia de polícia civil. Agora fica claro todo aquele medo da família, da mulher principalmente, porque o homem falou que vou preso, mas quando eu sair da cadeia, eu mato ela. É o que ele falou, né, aí, segundo a filha, né, do casal também. Então essa notícia repercutiu a nível estadual, fato que aconteceu lá na Fazenda Rio Grande, a região metropolitana de Curitiba.
0: Bom, são 9h14 agora, nós vamos acertando aqui, né, Marcão? O comercial, sim, nós voltamos já aqui na 102, reta final, daqui a pouco Samuca chega por aqui.
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0: Agora são 9h19 da manhã, nós voltamos aqui com o programa Manhã Livre. 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
1: 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Tá vendo uma matéria aqui? 5 prisões foram colocadas em estado de emergência pelo governo do Peru. A decisão adotada pela nova presidente, né, a Keiko, né, Fujimori, faz parte da estratégia abrangente para fortalecer a segurança cidadã. Diz comunicado divulgado no sábado pela presidência do país andino. Segundo o decreto de sábado, agora, durante os próximos 60 dias, a polícia, juntamente com efeitos das Forças Armadas, poderá realizar operações permanentes para garantir a segurança dos estabelecimentos penitenciários até um raio de 200 metros de seus limites externos. O procedimento terão como objetivo impedir a entrada de armas, outros objetos, assim como permitir a realização de ações de inteligência a fim de prevenir fugas, perturbação da ordem da atividade criminosa nos estabelecimentos penitenciários. E para facilitar também essas ações, os direitos constitucionais, a liberdade de circulação e de reunião, assim como a liberdade de segurança pessoal das pessoas que ingressem ou transitem pelo estabelecimento penitenciário e pelo perímetro externo ao seu redor, num raio de 200 metros, estarão suspensos aí, acrescenta a resolução. Então, o primeiro objetivo é ter um cerco perimetral em que não apenas o pessoal, mas o Instituto Nacional de Penitenciário da Polícia também, das Forças Armadas, possam realizar atividades de controle, explicou o ministro de Justiça, o Ernesto Alvarez, à emissora Canal N. Então, a Defensoria do Povo, por sua vez, afirmou que acompanhará as medidas extraordinárias para garantir a plena vigilância dos direitos fundamentais. Então, ali a informação ainda que chega da própria, né, presidente lá do Peru, a Keiko lá, né? Ela falou que, colocando lá, que até as próprias celas, Jairo, estarão sendo colocadas somente as luzes dentro das celas, vai arrancar todo, tirar todas as tomadas, né, de cada cela, não existirá mais tomada, e somente administrativo terá essas celas, terá essas tomadas aí. Então, cada cela agora terá só a luz, né, a sua lâmpada lá dentro, mas a questão de ter aí dentro de celas tomadas, ela vai retirar todas as tomadas que tiverem celas. É o comunicado feito aí pela Keiko Fujimori, né, declarando então estado de emergência em prisões peruanas, né, uma medida que ela prometeu adotar e está adotando agora naquele país.
0: Pois é, né, e como é que a tecnologia sem a energia elétrica, sem carregar, não
2: funciona.
0: Não tem como, né, Marcão? São 9h25, Marcão, mais algo de lá que encerramos o programa,
2: já,
0: né? Olá, ó.
2: Não tinha pensado, não. Já?
0: Verdade, tem mais bloco comercial.
2: Como passa o tempo?
0: E agora tem que ser rigoroso aqui, porque tem
1: tesourárias.
0: As inserções, né? Eleitorais e tudo mais.
1: Jairo Marcão, hoje é feriado municipal do dia da Natividade de Nossa Senhora, lá em Santa Maria do Oeste. Então hoje, hoje lá é feriado. O Valdenir, você mandou um áudio, vou ouvir em off.
0: Of course.
1: Será que eu posso ouvir esse áudio aqui?
0: Vamos, vamos
1: ouvir. Você corta aí, gira aí.
0: Então vai lá, se xingar, nós cortamos.
3: Bom dia, Jair, bom dia, Marcão. Tamo aí, ligado na Amarelinha, escutando a programação da melhor.
1: Aê, lá,
3: do Brasil, mundo.
1: Abraço.
3: 102 FM. Tamo junto aí.
1: Abraço,
3: tudo irmão. Tudo que é de bom, uma boa semana. Valeu. Apesar de ser terço, começa hoje, né? Tamo junto.
1: Valeu, Madeli. Abraço, meu amigo. Um abraço pra todos os pedreiros, carpinteiros, pessoal da construção civil também, que sempre estão com o radinho trabalhando lá, ou sentando tijolo, estão lá fazendo piso, colocando lajota, colocando cerâmica,
0: reboco,
1: estão lá na cobertura, mas tá o radinho pendurado, estão lá ouvindo a programação, todos os nossos amigos pedreiros, carpinteiros, aí abraço também. E, Rodalir, um abraço, obrigado pela audiência e tamo junto e misturado. Vambora, então?
0: Vamos lá, o Samuca vem na sequência com o programa dos Piá. E nós encerramos o programa de hoje, né, Marcão? Voltamos, Marcão, volta às 3, nós voltamos a qualquer momento e amanhã, 8 da manhã.
1: Estaremos de volta aqui. Gente, um abraço, Deus abençoe a todos, obrigado pelo carinho aí.

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Uê, abertura aqui sem querer, né? Bom dia, Pitanga, muito bom dia a toda a região centro do nosso estado do Paraná. Vamos iniciando nossa manhã de terça-feira hoje com cara de segunda, pós-feriado aí de 7 de setembro, manhã ainda fria na cidade, agora exatamente 12 graus na nossa cidade aqui, marcando previsão de chuva para hoje aí de 5 milímetros, aí é a previsão do tempo, segundo o site Cimepar, e muita chuva ainda prevista aí para esse final de semana, né? Para esse resto de semana que tem pela frente aí, com alertas até mesmo aí de vendaval, enchentes em algumas áreas, né? Algumas áreas aí beira de rio. O pessoal já fica em alerta aí, que é o alerta que vem dando o estado do Paraná, que vem o alerta aí que vem dando aí também os sites meteorológicos, né? Hoje a previsão aí de mínima de 9 graus e máxima dos 20, previsão aí de 5 milímetros de chuva, só entre nuvens aí no período da manhã, já dando aquela acumulada nas nuvens no período da tarde. Olha só, amanhã, quarta-feira, marcando 24 milímetros de chuva, quinta-feira, 68 milímetros de chuva, sexta, 86 milímetros de chuva, sábado, 3 milímetros, domingo, 1 milímetro de chuva, abrindo tempo para semana que vem, fazendo sol aí, somente aí, a partir de domingo. É o site Cimepar e as previsões aí para esse resto de semana. É muita chuva, hein? É muita água prevista aí, cerca até de 200 milímetros de chuva aí, acumulados até o domingo, pra cair aí para toda a região. Vamos iniciando nossa manhã por aqui. Amanhã sim. O programa dos Pés, nosso WhatsApp já tá liberado. Pode participar, mandar a sua mensagem, mandar o seu áudio aqui, 42 99008756. Vem interagindo com a gente aí essa manhã de terça abençoada. Que Deus venha estar nos abençoando mais uma semana. Muita alegria, paz, saúde, é claro. Você que tá retornando o serviço hoje aí, o radinho ligado aí. Fechou. Que Deus venha abençoando.

0: Pinheiro, começando essa manhã, 9 horas agora, 41 minutos. Olha só, foi encontrado os documentos, a Tânia acabou de passar aqui pra mim. Foi encontrado os documentos aqui em nome de Gilmar Januário. Gilmar Januário, acho que é isso é a pronúncia, né? É. Gilmar Januário, então tá aqui a carteira de habilitação dele também, os documentos. Tá aqui na rádio, então foi encontrado aí. Só veio trazer pra nós, então, se você...
1: Todo lascado.
0: Ah, eu conheço, né, o Gilmar Januário.
1: Já que não
0: dele, os documentos dele estão aqui na rádio.
1: Então.
0: 9 horas, agora 42 minutos.
1: Aqui
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1: vamos chegar!
0: Nossos patrocinadores, acho que não esqueci de ninguém, né? Esqueci, daqui a pouquinho já vem relembrando. Mas são os nossos patrocinadores que vão junto
1: não sei
0: até às 13 horas com o melhor namoro sertanejo.

na panela! Começando nossa terça-feira, você é o convidado aí, tá participando, mandando seu bom dia pra gente aqui no WhatsApp. Já vai participando, 42 99008756, vem mandando seu áudio, sua mensagem, fazendo seu pedido de música aí, ou até mesmo só mandando seu bom dia aqui pra gente, vem mandando, já confirmando a sua participação e sua audiência aí, aqui no nosso WhatsApp. Daqui a pouquinho já vamos mandando os abraços, 9 horas agora, 52 minutos.

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7: E Marcão, já confirmando aí a audiência, mandando vídeo pra nós aí, tá na sintonia no serviço. Bom dia, Marcão! Tá confirmando a audiência aí? Vamos ver se tem áudio aqui. Um abraço aí, Marcão. Tamo junto, fazendo ação, Miguel. Serviço Serra Planagem, daqui a pouquinho vamos falando mais aí. Valeu, um grande abraço aí, Marcão!
8: Bom dia, piazada. Bom dia, Samuca. Aqui no Pitanga, acabei de chegar agora. Falei, ir pra academia.
7: Vai na academia.
8: Deixar o corpo mais leve, mais...
7: Tá certinho.
8: Mais com saúde, né?
7: Certinho.
8: Abraço. Piazada aí, tudo de bom. Um
7: abraço aí, Leonilda.
9: Enquanto nós estão os veganos choram.
7: Juliana, também grande abraço aí, Juliana.
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1: A Influência Panda, programa dos dia, 10 horas da manhã, agora 48 minutos, 10h48. 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

Maria Panda, vamos lá de cotação no mercado agrícola, chegando já informativo Cevale, aqui no programa dos PA 102 FM, então Cevale já atualizando você produtor aí, cotação no mercado agrícola aí nessa

0: que sempre atualiza nós aí todas as manhãs. Preço do soja nessa manhã de terça-feira, R$ 137,30. Preço do milho, R$ 58,00. Trigo tipo pão, R$ 78,00. E o dólar fechou nos R$ 5,09. Lembrando aí, você pode estar fechando seu contrato soja safra 2027 ao valor de R$ 134,00. Também o trigo comercial aí, pagamento dia 30 do 11 a R$ 80,00. Então aí só repetindo, preço do soja R$ 137,30, milho R$ 58, trigo tipo pão R$ 78 e o dólar fechou nos R$ 5,09. Essa é a cotação do mercado agrícola. Informativo Cê Vale chegando aqui na Amarelinha.
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2: Eu acho que você tem que mandar aquela mensagem, mas manda o que tá no seu coração, porque se fosse eu falaria mais ou menos assim.
3: Ei, boa noite. Antes de te bloquear, eu só vim te dizer que a partir de hoje pode tocar o terror, fazer o que quiser fazer. A boca é sua, curte sua farra. Sinto mais nada.
2: Não, apaga, apaga, apaga.

0: Camille da Via Paga, Paga, Paga.
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6: 11:08.
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já aí, Alecão, das lojas MM, chegando com as ofertas diretamente aí das lojas MM, Alex, aí daqui a pouquinho aqui no programa dos PA. É, disse que já tava chegando, né? Vamos ver se vem antes do meio-dia hoje. Ele tem costume de vir meio-dia, né? E agora às 12 horas, né? Entra o horário eleitoral obrigatório, horário eleitoral obrigatório. Às 12 horas. Então aí você fica sabendo aí a respeito das propostas aí dos candidatos à presidência, os candidatos a senadores, também deputado federal, deputado estadual aí, de todas as regiões. Então daqui a pouquinho, horário eleitoral obrigatório das 12 às

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0: dando uma olhada na loja com o tempo aí. 11 horas agora, 33 minutos.

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0: Negra e Solimões.
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2: 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No nosso sistema meteorológico aí para toda a região. A gente já vem alertando isso desde ontem, né? Onde se confirmou aí o grande volume de chuva que vem atingido aí a nossa região, também o estado do Paraná, o sul como um todo, né? E um grande volume de chuva se acumula aí para esse resto de semana, né? Pelo menos até sábado, um grande volume de chuva está para cair aí na nossa região. Agora, um alerta aqui do site Climatempo, acabou de cair aqui para nós, um alerta aqui do site Climatempo que as chuvas podem chegar, eu falei mais cedo, né? Que até 200 milímetros de chuva até sábado, né? Um acúmulo de até 200 milímetros de chuva, que é muita água, né? Agora um alerta aqui do Climatempo que algumas regiões do Paraná podem atingir até seus 300 milímetros de

0: chuva, isso mesmo. Em alguns locais do Paraná, isso aqui segundo fonte aí, Climatempo, alguns locais do Paraná os volumes podem superar os 300 milímetros, especialmente entre oeste e sudoeste, a região sul aí e central do estado. Então, grandes volumes de chuva aí, está para cair aí na nossa cidade, nossa região aí, Paraná aí, o sul, oeste e também região centro-oeste, sudeste. Podem estar chegando até 300 milímetros em alguns locais, aí um acúmulo de chuva bem grande e atípica, né, para a nossa região, então, aí para essa semana aí, entre terça, quarta, quinta e sexta-feira, onde a chuva pode ser aí mais prejudicial, né, podendo ter um acúmulo maior aí de água, entre quarta, 24 milímetros, quinta, marcando 68 milímetros e sexta-feira, marcando mais 86 milímetros. Milímetros. Então, a maior parte da chuva tá para cá entre quarta, quinta e sexta-feira aí, pra região aí do Paraná.
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0: Fala, Selminho, bom dia! Marcelo, também já confirmando a audiência, 11 horas e 51 minutos. 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E vamos daqui a pouquinho já, de horário eleitoral obrigatório e as propostas aí dos candidatos à presidência, Senado, deputado federal, deputado estadual. Daqui a pouquinho, logo às 12 horas, dá início, então, horário eleitoral obrigatório, indo até às 12h30.
2: Antônio Gabriel, em mais um

0: almoço por aí já. Já, pá, mandou pra nós o vídeo aqui?
1: Olha só, hein? Rapaz do céu, hein? Chega a dar fome um horário desse aí, mandando foto de almoço aí, comida pra gente. Grande abraço aí, já, tamo junto.
0: Vamos lá, de horário eleitoral obrigatório agora, horário reservado aí. As propagandas aí, políticas, né? Propagandas eleitorais, propagandas aí e propostas aí dos candidatos à presidência, também governador, propostas também aí dos deputados. Chegando agora aí no seu rádio, então, às 12h30 a gente retorna. Música.

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Globo, 12h40, logo depois de horário eleitoral obrigatório. Também a gente já volta, já quase encerrando, né? Temos mais um bloco comercial das 12h40 e a gente já encerra também aqui o programa dos PA aí dessa terça-feira, com cara de segunda. Tempo parece que tá pra chuva e previsão é, e na verdade, muita chuva marcada aí pra toda a região. 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

0: churrasco, bom chimarrão, Maiara e Maraíza. Vamos encerrando aí o nosso programa dos piadas essa terça-feira. Terça-feira aí com previsão aí de chuva, 5 milímetros hoje, só começando as chuvas aí para nossa região. A gente reforça o alerta aí que as nossas regiões aqui estão previstas cerca de até 200 a 300 milímetros de chuva até sábado. Então aí, onde o pico maior dessas chuvas intensas aí, acumuladas aí para a região do Paraná, vai atingir entre quinta e sexta-feira aí. Então o maior período de chuva, aí, com o maior acúmulo de chuva aí, para essa semana. Então, muita água vindo aí. Bom dia, Rastelo. Não tachão, Dede. Carne e porco fritando lá. Bom dia. Obrigado pela audiência, eu, Rastelo. Vamos encerrando a nossa programação aí. Muito obrigado a todos. Um beijo no coração de cada um. E amanhã, quarta-feira, meio de semana já, né? Meio de semana, a gente retorna com muito mais aqui no programa dos Pé. Amanhã a gente já vai ver se traz sorteio para vocês, tá? Amanhã a gente já vai ver se vai trazendo sorteio para vocês. Nosso muito obrigado a todos, um beijo no coração de cada um e tchau, tchau!
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7: 1:06.
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11: 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É

15 horas, já telefone por aqui também, WhatsApp já liberado. A partir de agora você comanda a programação, tá livre pra você participar, pedir música e indicar pra quem quiser, você manda nesse humilde programa a partir de agora, tá bom? E Papai do Céu, nosso Deus, nos abençoe grandemente em mais uma tarde. Tem previsão de chuva agora à tarde, viu? Tem previsão de uma chuvinha leve, calma, mas tem. Hoje e amanhã também, né? Amanhã é pra amanhecer com chuvinha, tá bem? Vamos assim com chuva até domingo, até segunda-feira, viu, gente? A previsão é de chuva até segunda-feira, daí da terça-feira só aparece com vontade. Deixa que chova, né? Não podemos fazer nada. 13 horas, 8 minutos, 1 e 8. Boa tarde.

começa a invadir sua praia. Tá aí o Traje Rigor aqui na programação às 13 horas com 17 minutos. Excelente tarde pra você. Já começa a chegar as participações. Daqui a pouquinho as primeiras irão pro ar ali, viu? Manda mensagem ainda. Manda aí pra quem ouviu do programa. Você comanda aqui o show do Marcão.

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4: De volta, agora são 13 horas com 24 minutos, 13h24. 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Excelente tarde pra vocês aí, tá bom? 13 horas e 26 minutos, 3h26. Meu amigo Zezão tá por aqui já? Vamos colocar a participação do Zezão aqui. Boa tarde, Zezão.
5: Ô, Marcão, boa tarde, meu amigo. Tá por lá, descansando o almoço, fim do programa, já vou pro trabalho de novo. Porque a música do Teodoro Sampaio, Psyupa, mas os detalhes maravilhosos que já logo vamos pro trabalho de novo pra não dar barda. Valeu, Matão, tamo pronto, boa tarde, até mais.
4: Valeu, meu amigo Zezão, tamo junto, ótima tarde.

agora são 13:31. 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Ô, meu amigo Hamilton, boa tarde, Marcão. Se possível, manda aí Jorge e Matheus. Dia, te levo comigo. Ô, abraço pra você, Hamilton. Abraço pra vocês aí. Pessoal, tá lá ouvindo a programação. Você que tem essa música aí do Jorge e Matheus? Já procura aqui, deixa eu ver. Jorge e Matheus. Se tiver aqui na programação, mas vai já pro ar aqui pro ouvinte. Deixa eu ver se tá nesse computador ou tá naquele outro lá. Procura pra mim, deixa eu ver. Quando o pessoal deixa chateado aí. Se tiver, vai. Não tá nesse computador aí? Deixa eu ver. Acho que tem. Uhum. Vamos mandar pro Hamilton, o pessoal tá lá ouvindo a programação. Piazada lá do açougue também, do Supermercado Oeste, um abraço, obrigado pelo carinho. Ô, Milton, eu vou, já procurei aqui, já achei, daqui a pouquinho mando pra você aí, deixa comigo, tá bom? 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
4: Estamos de volta, agora são 13h41. 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Você que tá me ouvindo, não esqueça, viu? 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Vamos para a participação do ouvinte? Ô, Marcão, boa tarde, Cleverson por cá, tamo aqui na lida dos revestimentos, Silva Construções, né? Toca pra nós aí, Bala Bala, aparecer pra todos que curtiram aqui em Boa Ventura de São Roque, aparecer pra Sueli que tá na casa também. Alô, Cleverson, abraço, mandou até um videozinho, deixa eu pegar o vídeo do Cleverson aqui, cadê, deixa eu pegar aqui, ó. Aê, lapiazada! Olha o serviço, lapiazada, tô virado, giraia, trabalhando, ó. Abraço pra vocês e Cleverson, obrigado pelo carinho, tamo junto e misturado, ótima tarde, bom serviço aí, viu?

Indicação do ouvinte, eu sou de Francesco Napoli. Bala bala aqui na programação, às 13 horas com 49 minutos. 13h49, gente. 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Manda uma boa tarde lá pro pessoal, hoje estão descansando, né? 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

0: 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Deixa eu conversar com a Jaque aqui no programa, deixa eu pegar a participação primeiro aqui. Ô Marcão, boa tarde, bom, se possível toca para nós aí Postinho de Gasolina. Eu não ouvi essa música ainda. Eu ofereço aqui pros piada remanso e pros piada do grupo Arranca Toco. Tamo na lida aqui na escuta. Valeu, abraço, meu rei. Ô, Carlos Henrique, e aí, quanto tempo? Abraço, obrigado pelo carinho. Eu confesso pra você que eu não escutei essa moda ainda. Vou procurar e já mando pra vocês aí, tá bom? Carlos Henrique, um abraço, meu amigo. Obrigado pelo carinho. Jaque, boa tarde, bem-vinda.
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Agora 2h04, 2h04, vamos lá pra participação do ouvinte, mais gente participando comigo no programa. Ô Marcão, boa tarde, toca aí Crone. Crone? É clone, rapaz. Crone, acho que é R. É Clone, do Pedro Sanches, né? É, o Thiago, é isso, né? Vamos achar a música Clone aqui, tá bom, Gisele? Abraço, amiga. Obrigado pelo carinho aí, ótima tarde pra vocês. Que tal o Crone? Ah, minha amiga Valdineia, Marcão, boa tarde, tamo ligado na programação, homem ruim. Boa tarde, Valdineia. Obrigado pelo carinho. Tem o Clone aí? Vamos lá já agora, pega aí.

0: Antônio José Rico, à distância, às 2:12, 2:12. Fala comigo, Márcia, boa tarde. Cadê? Fala aí.
1: Boa tarde, Marcos, boa tarde a toda a equipe 102. Márcia Regiane Padilha, aqui de São João da Colina hoje, ligadinha no teu programa, como todos os dias. E gostaria muito de ouvir a música Foi Deus, com Edson e Hudson. Ofereço para todo mundo que tá ligadinha com você. Grande abraço, Marcos, tudo de bom.
0: Valeu, tem aí Foi Deus, procura pra mim lá do Edson Hudson. Foi Deus, Edson Hudson, isso deixa chato. Eu tenho comunicado aqui um edital de convocação de Assembleia Geral, prezados senhores e senhoras, sócios da entidade Guarani Clube de Campo e possíveis interessados. Na qualidade de presidente do Guarani Clube de Campo, no uso de suas atribuições e da forma convencionalmente prevista, convoca todos os sócios da entidade a participar da Assembleia Geral para deliberar a respeito da quitação das obrigações trabalhistas, fiscais e demais obrigações referentes à entidade, a apresentar a prestação de contas atualizada, bem como expor aos sócios acerca do andamento atual do processo de venda do imóvel sede da entidade, conforme já aprovado em Assembleia anterior. Data da Assembleia Geral será dia 8 de outubro, uma quinta-feira, no horário às 19 horas, a segunda chamada às 19h30, no salão do Guarani Clube de Campo, previsão de término às 20h30, assinado aqui pela presidente Nancy Bassani. Assembleia Geral, convocação feita aqui no nosso horário. Agora são 2:14. Já vou procurar Foi Deus ali, vou mandar já também para minha amiga Márcia, está lá ouvindo a programação. 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Alô, Paulinha, alô, Juliana, alô, Ivone. Boa tarde.

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2: Ô, galerinha, agora são 2h24. E aí, tudo bem? Tudo tranquilo? Sossegado? Que bom, viu? Maravilha. 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Participação do ouvinte? Vamos colocar mais gente pra falar. Eu já atendi a participação da Márcia, já, né? A Leonilda também ia falar comigo? Pega lá então a participação.
3: Marcão, boa
2: Oi.
3: Tarde.
2: Boa tarde.
3: Oi. Passando pra marcar audiência.
2: Maravilha.
3: Desde já agradeço por atendida. Uma boa tarde.
2: De boa tarde.
3: Tudo de bom.
2: Igualmente. Qual que é a música mesmo? Qual a música? Ó, som lá.
3: Ô, Marcão, Rod, uma música bem bonita aqui pra mim ouvir com Ana Castela.
2: Ana Castela? Ana Castela.
3: Aqui ouvindo Amarelinha.
2: Maravilha, amiga. Vamos mandar a Ana Castela pra você. Deixa eu só ver se meu sistema vai aparecer uma da. Qualquer uma da Ana Castela? Ana Castela regravou várias músicas ali, né? Tem. Deixa eu ver aqui, vamos achar uma daquelas antigas que ela regravou. Cadê aquela da Dona de Mim? Dona de Mim. Essa aí, ó. Aumenta lá o volume pra ela. Vamos mandar.

0: gente, 2h31, atenção, atenção, atenção, Gilmar Januário, atenção, se vocês conhecem aí o Gilmar Januário, avisa ele que a carteira de motorista dele foi encontrada, tá? Eu acredito que ele tenha perdido por aí na City, e o pessoal trouxe aqui pra gente na rádio, então atenção, atenção, Gilmar Januário, a sua carteira de habilitação, né, a sua carteira de motorista, encontra-se aqui na recepção da rádio. Gilmar Januário, o filho lá do seu Avelino, né? Do seu Avelino, da dona Marieta, avisa então o Gilmar Januário que a carteira de habilitação dele foi encontrada, tá aqui na recepção da rádio. 2h32, agora 2h32, Mercadão dos Acessórios, tudo pro seu veículo, qualidade, preço justo, prestando serviço de troca de óleos, filtros, montagem de pneus, alinhamento, balanceamento, serviço de suspensão e freios também. 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Abraço para vocês. Ô, gente, atenção, atenção, você que tá ligado com a programação, você que tem interesse, um edital de convocação de Assembleia Geral. Então, atenção, atenção, sócios da entidade Guarani Clube de Campo e possíveis interessados. Na qualidade de presidente do Guarani Clube de Campo, a Nancy Bassani, presidente, no uso de suas atribuições, na forma da convencionalmente prevista já, convoca todos os sócios da entidade a participarem da Assembleia Geral para deliberar a respeito da quitação das obrigações trabalhistas, fiscais e demais obrigações referente à entidade. Apresentar a prestação de contas atualizada, bem como expor aos sócios acerca do andamento atual do processo de venda do imóvel sede da entidade, conforme já aprovado em assembleia anterior. Então, a data da Assembleia Geral será dia 8 de outubro, numa quinta-feira, horário às 19 horas. Segunda chamada às 19h30, será no Salão do Guarani Clube de Campo. Previsão de término às 8h30, assinado aqui pela presidente atual, Nancy Bassani. Agora são 2h35, participação do ouvinte. Vou colocar a galera para falar, Piazinho. Aumenta lá que é áudio que chegou aqui, aumenta o volume, vai lá.
1: Fala aí, Marcão. Boa tarde, boa tarde.
0: Fala, Nelson.
1: Uma terça-feira com cara de segunda,
0: hein? É isso mesmo.
1: Se aproximando da cidade do reserva para descarregar o produto.
0: Olha!
1: Só que a mosca aí, Alagados, se eu não me engano, acho que é dos Paralamas do Sucesso.
0: Isso!
1: Hein? Beleza, Marcão? Abençoada semana e tudo que é de bom.
0: Valeu, Nelson! Abraço, boa viagem no tapetão preto, tamo junto e misturado aí. Obrigado aí, tá bom? Deixa eu ver quem mais por aqui.
2: Marcão, sou Ivone aqui do Bom Retiro. Toque pra nós aí, caminhonete branca, tamo na escuta aí, manda um abraço pro Murilo.
0: Ô Murilo, abraço pra você, alô Murilo, abraço, caminhonete branca, vamos procurar já aqui no programa, vou mandar pra vocês também no programa, tá bom? Fica atento, espera aí.

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são 2h45, tá quase na hora de ir embora, mas deixa eu mandar um abraço pro pessoal da Loja Vale a Pena, que é lugar de comprar barato sempre, roupas, calçados pra toda a família. 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

embora, vamos embora! Fechando aqui a minha participação, já já o Bronze chega para comandar a programação da 102. Agradeço você pelo carinho, pela audiência e voltamos na programação amanhã às 8 horas da manhã aí, tá bom, gente? Aquele abraço, os abençoe a todos, obrigado pela audiência, tchau, fui!

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8: 3 e 4.
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0: Caraca!
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2: Olá, tudo bem? Boa tarde pra vocês. Programa do Bronze no ar, inclusive aquela trend dos anos 80 que a galera toda está fazendo. Hoje eu acordei igual o Simpson, meu Deus, o que é isso? Todo mundo fazendo, já acionei os meus marqueteiros de plantão, que é tudo gratuito. Falei, piazada, fácil de nós aí, meu e da botona aí. Piazada, são rápido por demais. Eu não tinha nem falado e já estavam fazendo. Agora, detalhe seguinte, os caboclos estão mandando aqui, o botão ficou parecendo latino. Eu achei que tava apavorando, rapaz, anos 80, né? É. O caboclo vai falar que eu fiquei parecendo latino. O baby me leva. Tudo bem, gente? Ótima terça-feira, 8 de setembro. Previsão a partir de amanhã, 100.

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Alô, rapaziada, boa tarde. 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
21: O homem fez a poda de uma árvore, em vez de mandar a foto da poda, ele mandou a foto da arma dele pra mulher lá no prédio. Deu problema. Bom, daqui a pouquinho eu vou contar essa história pra você inteirinha aqui no programa do Boturo. Índio, tá ligado? Ô índio, como é que você tá? Obrigado pelo videozinho, já vai pros stories do Boturo. Vamos lá, rapaziada, estamos começando e você pode programar a sua também nessa tarde aqui com o delegado da audiência. Vamos lá, quem mais? Diga lá, boa tarde pra todo mundo. E as que já estão aí, ó, inclusive lá pro lado de reserva, o Nelson Teles trabalhando, rádio ligada. Alô, Luci, boa tarde. O Nelson tá ligado, curtindo o Botudo, lá em Santa Maria, pessoal do Recanto Feliz. Alô, piazada do Recanto Feliz, um abraço. Verônica tá ouvindo o Botudo. Alô, manda um abraço pro Natan. É a Verônica, oi Verônica. Ô Natan, tudo bem, Natan? Boa tarde, Natan. Obrigado pela companhia, Natan, Verônica, Índio, todo mundo ligado.

0: Engraçado aquele Jesus subindo, subindo, subindo, subindo e não parava mais de subir o gancho do. Que tava, o Jesus estava pendurado, né? Aquela encenação. Bom, pra quem não viu o vídeo, entre agora no meu Instagram. Arroba o programa do Bruno, sabe do que eu tô falando? Entra no Instagram do Bronze, piazada. Quem tá ouvindo, bota tudo aí, ó. Arroba programa do Bronze. Tem de tudo sobre rádio lá, todo dia. Inclusive os vídeos que vocês nos mandam, igual o Índio mandou, o Nelson já mandou o seu vídeo hoje aqui, ó. O Solano tá lá em Pomerode hoje de manhã, o Solano mandou mensagem pra mim, eu falei assim, ó. Bom dia, Solano, bora trabalhar. Você botou, acabei de chegar do serviço, homem. Foi bom ficar na casa então, né, Solano? Ele trabalha na madrugada. Alô, Solano, como é que tá, Solano? Obrigado pela companhia, tamo junto aí, ó, toda a rapaziada. A piazada que nos ouve através da internet, a galera de Santa Catarina. Ó, o Alan também fez aqui os anos 80, aqui a versão anos 80. Alô, Alan, um abraço pra todo mundo aí, ó. Pra quem não viu, dá uma olhadinha lá no Instagram, ficou bem legal, em três versões. Boa tarde pra todo mundo, o Alan e também o nosso amigo Matheus Busca na audiência. Alô, Matheus, um abraço!
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0: Valeu! Olha, inclusive, uma versão nos anos 80 eu fiquei parecido com o Latino e a outra versão eu fiquei parecendo com o goleiro do Eguita. Pega, eu tô mais cabeludinho. O Celelinho falou que a Botuda ficou parecendo com a Joelma da banda Calypso, viu, Botuda? Vai lá.

0: uma música cantada pelo Giovanni, acho que esse é o tema dele, esse dia ele foi embora pro Cidca, outra, né?
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0: 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Boas vendas, ótima semana pra todo mundo aí, ó.
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4: Ô, José Miano, tá ligado? Curtindo o Botudo lá em Orlando. Um abraço, obrigado pela companhia. Olha, um atropelamento agora, nesse exato momento, aqui no centro, em frente ao posto Progresso da Rotatória, próximo da farmácia do Fabrício. Uma mulher acabou sendo atropelada. O SAMU já está atendendo a ocorrência. Daqui a pouquinho, mais informações sobre esse atropelamento e como que está aí esse pedestre que acabou sendo atropelado hoje na parte da tarde no centro de Pitanga. Imagens circulam já nos grupos do WhatsApp, informações chegando, e daqui a pouquinho mais detalhes para você que está ligado sobre essa ocorrência que aconteceu agora no centro de Pitanga, aqui no centro, em frente ao posto Progresso, próximo da rotatória ali da farmácia do Fabrício Antiga São Lucas. Uma mulher acabou sendo atropelada. O SAMU já está atendendo a ocorrência e em breve mais detalhes da informação do como que está aí a pessoa que foi atropelada, quais as condições, sofreu fraturas, já informações no rádio. Ô, quem tá ligado, diga lá qual música você quer ouvir. O meu amigo Ricardo Michalak entrou na trend dos anos 80, mas que tarde cabeludo que se ficou, né, Ricardo? Rapaz, ficou parecendo um He-Man. Alô, Ricardo Michalak, um abraço pra você.
5: Boa tarde, bronze.
4: Tarde.
5: Bora cuidar, bronze. Bora cuidar. Que tá ficando de noite, a galera da CLC, viu?
4: Tá anoitecendo.
5: Você não tá entendendo nada. Que é Edson que tá falando? Manda um alô aí pra galera da CLC, homem. Valdo.
4: Alô, prazada.
5: Fez um vídeo hoje logo cedo de mim ali.
4: Eu vi.
5: Lá na Predeira São Judas Tadeu. Jorge. Luiz, Thiago. Romenique.
4: Olha a turma aí, ó.
5: Mas. Vitor. A galera toda da CLC, né?
4: Alô, galera da CLC, um abração. Alô, Edson Magno. Alô, prazada. Alô, Francibel. A Josiane tá ligada. Alô, Josiane. Boa tarde, Josiane. Tá na amarelinha. O Valdeci tá lá matando um porco, rapaz. Alô, Valdeci Penteado. Quero os torresmos, piá. Inclusive, ontem o amoroso tava matando. Vocês ficam só mandando vídeo, vai mandar um torresminho pro gordinho aqui. E o Valdeci já tá pelhando lá, matando porco e fazendo casa. O homem é diferenciado, né? Valdeci, por isso que é Valdeci Penteado. O homem é penteado. Ele mata porco, ele faz casa, rapaz. Alô, Valdeci, vai, mandou. Né? Olha, ele mandou um videozinho pro Botão também. Alô, Valdeci, a Lucy tá conectada com o delegado e você também pode mandar sua música aí, ó. Você pode programar a sua também. Essa aqui vou mandar pro nosso amigo Valdeci Penteado, que matou porco já, rapaz, já fez casa. E tá lá ligado na maior audiência do rádio pitanguense há 26 anos. Programa do Bronze, todo mundo ouve. Alô, Thiago, cara grande. Ligado, curtindo o Botão aí, ó.

0: amanhecer, radião ligado, pessoal lá das caçambas. Alô, Edson Marques, alô, Francibel. Alô, rapaziada, animado, o 7 tá ligado, tá curtindo na oficina do 7, só dá boa tudo. Alô, meu povo, obrigado pela companhia. Sejam bem-vindos aqui no programa do Bronze. Alô, Pedra Azul, ligado, curtindo, boa tudo. Quem mais fala comigo nessa tarde? Hoje é terça-feira.
1: Boa tarde, meu amigo Bronze.
0: Boa tarde.
1: Toca uma música do Amato Batista, Princesa. Fez pra Nori, pro Lucas, que pro Iris. Estão aqui na estufa, aqui lidando com os plantios tomate. Beleza, meu amigo?
0: Alô, rapaziada, Campo Forte. Alô, Piazada, Campo Forte. Pessoal aí dos tomates, morangos gostosos. Campo Forte é qualidade. Alô, Ivinho. Alô, Lucas. Lucas, o Thiago, o Vilmar da Pisadinha, tá ligado que daqui a pouquinho vai passar aqui na rádio. Diz que vai vir tirar uma foto comigo, é nós dois abraçados, Vilmar. Vamos fazer uma foto bem abraçadinhos aqui no programa hoje. Eu e o Vilmar Pisadinha.

0: esse teu macacão, hein, Nicolas? Ai, eu queria um macacão desse, rapaz. Quantos anos tem, Nicolas? Tem 5 anos. E esse é o tio. Tio Pisadinha. Tá aqui o Pisadinha ao vivo. Falei que a gente tirar uma foto juntos aqui. Vai tirar eu, ele e o Nicolas. Uma foto juntinhos aqui no programa do Botudo. 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Tá chegando o dia do encontro do Fernandão. Olha, vai ser no dia 12, agora sábado, lá no Rio do Meio. Largada às 13h30 e vai ter porco no tacho, rapaziada. Todo mundo convidado. Ô, Fernandão, como é que tá nossa audiência aí? Tá medindo aonde hoje? 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Faça sua inscrição, R$70. É o segundo encontro dos amigos do Fernandão. Alô, rapaziada. Tem recado pra galera. Vamos lá. Programa do Bronze. O delegado da audiência.
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1: 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Alô, rapaziada, já pra tá ligado, e vai ter porco no tacho lá no segundo encontro do Fernandão.
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2: Confira agora a hora certa. 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
3: 4:12.
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5: Já pra estar descascando as mandioca lá pro porco no tacho nesse sabadão. Um abraço pra vocês, obrigado pela companhia, todo mundo ligado. Inclusive tem o torneio beneficente pro Tonhão, que tá passando por um problema de saúde. Vai ser lá no campo do CDL. Inscrições do compadre Cabelo, 84282967. O torneio tem R$400 de inscrição. Premiação. Primeiro lugar, R$500, mais um carneiro. Um jogo de camisa, calção, meião completo, do seu jeito, do seu uniformes, um carneiro. Segundo lugar, terceiro, um leitão. Quarto, uma caixa de cerveja. É para tratamento de saúde, é um torneio beneficente no campo do CDL, domingo agora. Inscrições com o Tonhão ou com o compadre Cabelo. 84282967. E sábado agora, tem o segundo encontro do Fernandão, lá no Rio do Meio, 1:30. Inscrições R$70. Vai ter porco no tacho, vai ser muito divertido. Sei que tem moto, convida a galera e vão lá acelerar. Ou se você quiser fazer inscrição antecipada, 99001752. Alô, Japa e Fernando, um abraço para vocês. Obrigado pela companhia, tamo junto aqui no programa do Botudo. E você quer ouvir qual música hoje nessa tarde gostosa? O Pisadinha acabou de sair aqui da rádio, hein? Vamos lá, gurizada, boa tarde pra todo mundo aí, ó. Vai lá, vai programando a sua moda também, depois do feriado. Alô, Valdeci Penteado, tá lá ligado, tá curtindo o delegado Ney Ribeiro. Fala, Botudo, manda uma boa pra nós aqui, ó. O pessoal da Grudebrecht no Turbo, Ney Ribeiro. Ô, Ney, um abraço pra você, vai um abraço aí pro nosso amigo Grude. Pra toda a rapaziada, um abraço. Alô, galera do Turbo, ligado, curtindo o Botudo. Vou tocar um Christian Ralph pro meu amigo Ney e pro Grude. O Grude sabe que eu conheço o gosto da piazada aí, ó. Vou mandar Christian Ralph pra vocês aí, tudo de bom. Piazada do Turbo, com o radinho ligado. Vai, um abraço, Ney. O José Miano tá aqui também. Fala comigo então, José. Diga lá.
6: Diga lá qual música você quer ouvir, o meu amigo Ricardo Michelac.
7: Alô, Deus, aqui, ó. Direto dos States, Estados Unidos. É o problema do bronze, cruzando fronteiras. Alô, bronze, forte abraço.
5: Alô, rapaziada de Orlando, um abraço pro nosso amigo José Meira, ele que torce pro Flamengo. O Flamengo é o novo líder do Campeonato Brasileiro. Já vou mandar um Teodoro Sampaio pra você aí. Alô, rapaziada dos Estados Unidos, obrigado pela companhia. Tamo junto aí, rapaziada. Quem mais tá ligado, diga lá. Fala pra tudo, manda um salve aqui pro Grude, pro Capivara, pro Ney debochando, a galera da Grude Brecht, assinado Mandioca. Alô, Mandioca do Turbo. Alô, rapaziada bonita. Aí, um abraço pra todo mundo aí, ó. Ó, quem tá ligado, olha que lugar lindo, bronze. Serra do Rio do Rastro. Bom Jardim da Serra, Santa Catarina. Meu amigo Alan com a esposa foram lá passear final de semana. Que legal, foram lá com a sua motoca. Curtiram. Lugar lindo, hein, Alan? Tudo de bom. Quem mais tá ligado ouvindo o Botudo, diga lá. Terça-feira, direto do Mato Grosso, meu amigo Felipe. Felipe Terra acelera. Acelera comigo, Felipe Terra. Direto do Mato Grosso, lá na cidade de Diamantino. Alô, galera. Tudo de bom aí em Diamantino, Mato Grosso. Obrigado pelos vídeos, inclusive, daqui a pouquinho. 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Essa aqui vou mandar lá, pessoal, da Grude Brecht. O Grude e o Mandioca e o Ney. Já dos debochados lá do Turbo. É, pessoal lá da página de humor, né? Chega a piazada lá. Eu sei quem é. Debochando, é bem legal, vai lá.
8: Ô, oh, boa tudo, mas você é de novo na rádio, homem do céu. Boa tarde pra você. Tá louco, homem do céu. Eu saí 5 horas, você tava falando no rádio. Cheguei agora 4 horas, você tá falando no rádio. Meu Deus do céu. Deus abençoe você e tudo com a família. Valeu, tchau, obrigado, abraço.
5: Valeu demais, tamo junto aí, ó. 4:17,
9: vai lá. Meu amigo bronze aqui, ó. Mexendo a escraje.
0: Manda uma modona pra nós com Renan e Raí. Deus abençoe, meu amigo.
5: Ei, Mirtinho, como é que você tá, Mirtinho? Aí um abraço pro Gabriel da Companhia, tamo junto aí, ó. Programa do Bronze.

0: Essa aqui o Tiagão tá vindo de Manoel Ribas, com rádio ligado, curtindo o Boturo. Obrigado pela companhia, você também vai programando a sua música, qual você quer ouvir?
1: Bom,
0: Bronzo,
1: bom, tá, já que eu tô fazendo programa, agora junto com o seu. Mandando mensagem aqui, manda um alô lá pro Tonelli, pro Carlos Henrique, e toque Leninha, não se engana.
0: Alô, Carlos Henrique, alô, Tonelo, alô, Baiano. Alô, Piazada.
1: Ô, Bronze, ou seja, dá pra parar de tomar o manjado, já sou bastante, né? Cortar, tomar cerveja agora.
0: Eu queria chegar nesse momento, tem que parar, já começou a ficar feio, é.
1: Ô, Bronze, ou seja, dá pra parar de tomar o manjado, já sou bastante, né? Cortar, tomar cerveja agora.
0: Eu falei pra Baltura, até o final do ano, rapaz... Vamos chegar lá no nosso Aguinaga. Inclusive, o Giovanni mandou no grupo hoje se eu não vou na Aguinaga porque a Botuda não deixa. Não, a Botuda, ela deixa, mas eu não vou porque eu não tô bebendo, mas vou voltar a beber. Agora já emagreci, né? Agora eu vou sair engordar tudo de novo. É assim que o pessoal vai, ah, emagrecer, eu quero ver manter. Pior que não é fácil, né, pesada?
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2: Bom, o povo tá achando que eu tô fazendo programa agora, junto com o seu.
1: Ah, é? Cadê a nossa foto pra postar aí?
2: Mandando mensagem aqui, manda um alô lá pro Tonelo e pro...
1: Alô, Tonelo.
2: Pro Carlos Henrique.
1: Carlos Henrique. Toda a turma aí, ó. Pessoal do Boteco também.
2: Tomar o manjar, já emagreceu bastante. Ô bronze, eu sei. Ô bronze, eu sei, já dá pra parar de tomar o manjar, já emagreceu bastante, né? Ô bronze, eu sei, já dá pra parar de tomar o manjar, já emagreceu. Ô bronze, eu sei, já dá pra parar de tomar o manjar, já emagreceu bastante, né? Cortar, tomar cerveja agora.

0: Eu vim aqui porque o cãezinho não toco. Só no baú, viu, Charles? O maior, rapaz, analisando que não é toco, viu? Não, é toco, doutor. Tá bom. Se não for toco, você vai morrer. Viu? Então me deu o remédio pra outra coisa, mas é toco. Direto lá pra... 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
0: Alô, meninas da Minimax, valeu, Marcão. Inclusive, nos stories do programa Botudo, você viaja de Santa Catarina aos Estados Unidos. Tá na hora! E você seguiu o delegado aí, rapaz? Dá uma olhadinha quanto vídeo bacana eu postei agora de

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1: 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Alô, rapaziada, e você pode programar a tua moda aqui no programa do Bronze.

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11: Hoje tem quartas de final, Sul-Americana, São Paulo e Boca Juniors, às 21h30, primeiro jogo, lá na Argentina, e ó, os torcedores não foram tão bem recebidos, não. A polícia argentina retirou à força torcedores do São Paulo que aguardavam a chegada da delegação em frente ao hotel em Buenos Aires, antes do jogo contra o Boca Juniors. O conflito ao bronze ocorreu contra os jogadores do São Paulo, houve um afastamento no hotel, cerca de 10 a 15 torcedores foram removidos da entrada do local sob alegação de leis locais sobre aglomeração e barulho noturno. E também houve bloqueio nas estradas. Ônibus de torcidas organizadas sofreram retenções e vistorias rigorosas do trajeto, o que atrasou

0: Havana, a capital argentina. E São Paulo e Boca Juniors Bronze já se encontraram pela última vez há quase 10 anos, foi em 2006, e deu São Paulo, mas São Paulo daí logo mais perdeu e não continuou na Recopa Sul-Americana, mas no Boca ele venceu em 2006. E eu acabei de ver, Bronze, uma vidente dizendo que pode dar empate ou vitória do Boca esse primeiro jogo, porém, terça-feira que vem, dia 15, ela diz que é reviravolta, luta, e o São Paulo passa para as semifinais. Tô confiante nessa vidente. E mais, Bronze, o melhor jogador do Boca, o jovem meio-campista Tomás Aranda, ele sofreu uma fratura na fíbula e desfalcará o Boca no jogo de hoje e também de terça-feira. Na verdade, ele volta somente em 2027. E o Caleri e também o Luciano estão pendurados, ambos com cartão amarelo.
1: Olha, sorte que foi uma vidente, porque o... se for o Carlinhos vidente, no caso, aquilo lá erra tudo. Se for o Carlinhos de dentro que falou aí, certeza que não vai dar certo. Olha, 4h54 agora, boa tarde pra todo mundo. Quem tá ligado curtindo o Botudo, vamos lá, rapaziada. E você vai mandando a sua mensagem pro Botudo, mandando seu vídeo também. O Matheus Busque, o nosso homem do marketing. Estamos na barreira aqui, ó. Alô, Matheus, obrigado. Ele que inclusive fez aí a arte do Botudo do deputado federal. E a galera apoiou, você viu aquela foto, só pra você, o povo é curioso, né, o Matheus, eu devo ter que acreditar, rapaz, aquela foto deu 35 mil visualizações. Só pra você ter uma noção, que o povo acreditou que eu ia ser candidato, já. E o pessoal me embalou no meu celular, não, Matheus, tamo junto e tal. E hoje o Matheus fez aí anos 80, boa tudo e boa tudo, obrigado, Matheus, tamo junto aí, vamos lá, rapaziada, boa tarde pra você. O Tiernos, o Matheus tá na barreira e você tá ligado curtindo a maior audiência do rádio aqui na 102 FM. Vamos lá, gurizada. Qual música você quer ouvir nesse programa bem animado de terça-feira pós-feriado? Você conectado, trabalhando. Inclusive, eu tô postando aqui todos os vídeos que vocês estão mandando pro Botudo. Quem está ouvindo a 102 FM nessa tarde é a nossa amiga Marinalva. A Giza também tá aqui. Alô, Giza, boa tarde pra você. Obrigado pela companhia. Quem mais fala aí, diga lá o que eu quero ouvir.
2: Boa tarde, Bronze. Aqui é o Tigrão de Cândido de Abreu. Se você conseguir, programa aí pra nós. Federer Camargo Luciano, Olhos de Lua, Amigos das Estrelas. E oferece para um Sinha também, que está na tua escuta aí.
1: Valeu,
2: beleza? Um abraço.
1: Tamo junto aí, ó. Valeu, obrigado pela companhia. Alô, rapaziada.
3: Uma música do Porca Velha.
1: Agora! Alô, pessoal de Cândido, obrigado pela companhia. Tudo de bom pra vocês aí, ó. O Tigrão tá de manhã e tá de tarde, ouvindo o programa do Batuda. Alô, Sinha. Um abraço aí pro nosso amigo Ledimar, pra toda a rapaziada que tá na 466. Você que tá parado na barreira aí, ó, igual o Matheus Busque, tá ouvindo o Botudo, obrigado pela companhia, tamo junto, hein? Quem está na lida? Ó, inclusive a Elis tá mandando um abraço pro Wagner, mais conhecido como Vagão.
4: Amigo.
1: Alô, Vagão!
4: Proprietário dessa obra.
1: Pessoal que tá lá tirando leite. Obrigado pela companhia, Vagão Elias. Obrigado pela companhia. Tudo de bom pra vocês. Alô, Alisson Boaventura de São Roque. Lidando com as vagas e o radinho ligado. Obrigado. Seja bem-vindo.

0: Os Busque, que tá ligado, e o Alisson tava fazendo uma mangueira em Boaventura de São Roque. Rádio ligado, continua botando. 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
1: Confira agora a hora certa. 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
2: 5:08.
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5: 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Boa tarde pra Madalena que tá ligada, a Maria Miranda tá aqui também. Vamos lá, nossa audiência. Dê boa tarde pro Botudo, você que tá aí ouvindo a maior audiência do rádio, Edilson, tá ligado, ouvindo o Botudo, que ouvia a música Dama de Vermelho. Fala, Botudo Bronze, aqui é Liliane, aqui no Cantu, quero pedir a música do Mato Grosso e Matias, Meu Amor Sem Fim. Alô, Liri, um abraço, obrigado pela companhia, Liliane. Quem mais tá aqui pedindo moda pro Botudo nessa tarde? Você também pode programar sua música.
2: Olá, boa tarde, Bronze. É a Ju. Queria pedir uma música com o Vitor e Hugo, Criança Pequena. Eu ofereço para o Ravi, que hoje está completando 2 aninhos de vida. Obrigada.
5: Alô, Ravi, parabéns. Lá no meu sobrinho também, Ravi. Parabéns por Ravi. Feliz aniversário. Deus abençoe, Ravi. Canta os parabéns pro Ravi.
7: Parabéns.
5: Alô, Ravi.
7: Parabéns.
5: Tudo de bom, Ravi.
7: Saúde.
5: Quem mais tá aqui?
7: Felicidade.
5: Vamos lá, audiência.
8: Eu quero a música de Ocó. Cunhá, Raí, Espoleta, Capuim, Zezo, que da Alta Cunina.
5: Alô, Zezo, um abraço. Deixa com nós, Zezo. Vamos lá pra você aí, ó. Diga lá, boa tarde.
9: Boa tarde, Bronze.
5: Boa tarde.
9: Eu quero pedir uma música pra você, com os filhos do Rio Grande.
5: Hã?
9: É A Volta do Andarilho.
5: A Volta do Andarilho.
9: Ofereço pra toda a minha família.
5: Hã?
9: E ofereço pra você.
5: Obrigado.
9: E... só...
5: isso.
9: Então... e a Nadir Gonçalves, que do Horto da Colina.
5: É, Nadir, um abraço pra você, pro Zé. Pra todo mundo, 5:14. Na 102 FM, pediu, tocou. Programa do Bronze. Todo mundo ligado. Olha, hoje é o Dia Internacional da

indicação do ouvinte, alô Liliane, um abraço, alô rapaziada, o Neizo tá ligado também, alô João Lemes, piazada do Neizo, todo mundo ligado, nosso amigo Anderson Jacinto tá ouvindo, tá ligado, tá conectado, tá na Bituruna, velho.

0: esposa que se recuperou de um câncer enquanto o sol brilhar, e ele não é o compositor dessa música.
1: O Andarilho se deu bem, o Caipora.
0: Ainda. Analisando o sucesso com Anderson Jacinte, a música do Andarilho.
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0: Ainda. Alô, Anderson, um abraço para você, como é que tá aí? Alô, Bituruna, boa tarde.
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0: Tá na hora de você programar sua música também aqui no programa do Botulho. 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Alô, Carlinhos, alô, todo mundo. Aí, boa tarde pra vocês, obrigado pela companhia. Carol, lá do Hospital do Dente, tá com o rádio ligado, curtindo o Botulho, um abraço. Alô, meninas do Hospital do Dente, até as 8 horas da noite. Deu aquela dorzinha de dente, que é o encaixe, fala com a Carol agora que ela vai fazer o encaixe pra você, tá bom?
2: Rapidinha do bronze, Inter se reapresenta e jogadores deixam treino em comboio. Protesto colorado. O Inter iniciou a semana de trabalhos de olho no duelo com a Chapecoense, com mais um protesto de torcedores pra para demonstrar o descontentamento com a má fase do time. Membros de organizadas do clube foram até o centro de treinamentos Parque Gigante desde o meio-dia da manhã dessa terça-feira. Os jogadores saíram em comboio com todos os carros em fila, protegidos pela Polícia Militar já no início da tarde.
0: Notícias do esporte aqui no programa do Boturo com a Botura. Vai lá!

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2: 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Vamos ver o que a galera tá falando aqui, ó. Programa do Bronze. Essa aqui vai lá pro meu amigo Anderson. Programou essa moda aqui, o pessoal de Bituruna. Alô, rapaziada! Quem mais tá com o botão nessa terça-feira, final de programa, já 5h33?
3: Salto pegando
2: vento. Quem tá ligado, curtindo o delegado aí, vamos lá.
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2: Programa do Bronze.
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2: Quem tá ouvindo a maior audiência do rádio.
3: Seja de a pé ou de a cavalo amadrinhando.
2: Vamos ver o que o povo tá falando aí, ó. Pegando
3: vento, forcejando. Quem não tem coisa mais feia que homem.
2: Aloysio da Pitanguinha. O compadre Negão falou com quem parecendo o Matheus Ceará. É, melhor do que o latino, né, compadre? Naldo Schindlauper. Olha, Naldo Schindlauper, Shakira, Matheus Ceará. Olha como que nós ficamos parecendo aí no, na foto dos anos 80 que o Matheus fez pra gente aí. O compadre Negão ficou, é o segundo que falou que eu fiquei parecido com o Naldo Bene, compadre. E a Botura ficou parecida com a Cindy Lauper, com a Shakira e com a, como que é, com a Joelma da banda Calypso. O caboclo falou com quem parecia com o latino. Vamos lá, rapaziada. O Cleverson tá ligado, o pessoal da construção aí, ó, trabalhando, rádio ligado. Ô, Botão, estamos aqui nos revestimentos Silva Construções. Toque uma aí do Tradição. Chegou nós!
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2: Alô, Cleverson, um abraço, tudo de bom. Obrigado pela companhia, tamo junto, hein, amigão.
5: Aô, meu rancho, carinho, me abraço, carinhosamente. Oi, do boa tarde do Pratinim. Aô, toca pra nós aí os quatro cantos da casa do Tidoro Sampaio. Aô, oferecendo pra família Estipa, lá da Serra da Palmeira. Aô, seu irmão, dona Maria, o César.
2: Pra família Cib, um abraço pra Cine, deixa com nós aí, vamos mandar essa bola aí, ó. Obrigado pela companhia, parceiro, tamo junto. Alô, João Lemes. Ô, Batu, tamo ligado aqui, ó, pessoal da voz aí do Neis, a Valdinéia Martins também. Alô, Valdinéia. Dá boa tarde pro delegado, é você que tá ouvindo a 102 FM. Você pode programar sua música também aqui nessa tarde gostosa de terça-feira. A previsão do tempo para amanhã, a partir de amanhã, gente. Ô Grudinho, a partir de amanhã, rapaz, se vocês não lavarem as roupas aí, a Baltura vem, se atracou lá, lavou três maquinadas de roupa lá, porque eu falei, Baltura, tô sem zorba já, Baltura. Falei pra Baltura e não, ele falou assim, pode deixar que eu vou lavar. E tava sem zorba mesmo, já. O Baltura lavou umas 500 zorbas hoje. E daí o seguinte, o previsão de chuva de amanhã até sábado, segundo as informações do Climatempo, é que vai chover 150 milímetros. Um abraço pro nosso amigo Smiley de Oliveira, pessoal do Supermercado Oeste, com rádio ligado. Alô, Smiley, tá no carro, tá ligado, tá curtindo o Botudo, meu amigo Anderson Jacinto, Piazada, estão trabalhando, estão na obra, o pessoal da construção civil, todos os vídeos eu vou postar lá no arroba Programa do Bronze no Instagram, segue lá você também e veja a Botuda e a Botuda nos anos 80, como que era. Agora tem gente que é feia agora e fez e ficou feia nos anos 80 aí, né? Ah, o dia é mesmo, né? Acabou que é feio agora, feio na foto dos anos 80, ficou mais feio ainda, né? Mas aí é de acabar com o caboclo, né? É. Ó, quem tá ligado com o Tio Botão, amigo Grudinho, alô Grudinho, Grudinho da Carol, um abraço pra todo mundo. Viu, Maia Pisadinha? Mandou a foto, eu, ele e o Nicolas. Daqui a pouquinho tem foto eu, o Nicolas e o Pisadinha. Que tal de estiloso que eu tô, né, Pisadinha? Eu coloquei o pé na parede, pia. É tipo um modelo. Alô, Pisadinha, obrigado pela visita. Vamos lá, rapaziada, programa do Botudo. Quem está ligado curtindo o Botudo, meus amigos? Alô, alô, Lucas. Alô, rapaziada, pessoal da Campo Forte. Campo Forte Hortifruti, sempre com o rádio ligado, curtindo o Botudo aí. 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Alô, Lucas. Alô, Queijinho, rapaziada do Hortifruti aí, sempre com o rádio ligado. E aonde eles vão, leva o botão de carona. Obrigado pela companhia. Vamos lá, gurizada. Quem mais tá aqui? Ligado com o delegado. Vamos lá, programando a sua música. O Stallone, ó, compadre, ficou legal, né, cara? O compadre legal ficou parecendo com o Stallone Cobra. E se não voltasse a usar macacão jeans, compadre? O que você sabe, né, voltar a usar macacão? Eu já usei macacão jeans, gente. Vamos lá. Rapaziada que estão ligados, alô Anderson Jacinte, alô Cleverson, toda a rapaziada, o Alisson tirando leite. Ô, Grudinho, fala comigo, Grudinho.
6: Ô, Bronze, ô, Pisadinho nos anos 80 parece o Tim Maia, né?
2: Você não falou isso, né,
6: ô? Ô, Bronze, ô, Pisadinho nos anos 80 parece o Tim Maia, né? Ô, Bronze, ou seja, dá pra parar de tomar uma manjada, já emagreceu bastante, né? Cortar, tomar cerveja, mano.

0: Programa do Bronze. Incomparável.
1: Ah, panda, aí não tem como, cara.
2: Você puxa essa.
0: Incomparável.
1: Tomar um gole antes, né?
2: Vai rasgando que eu vou costurando, então, vai.
1: Cadê o garçom?
2: O garçom?
1: Cadê o garçom?

0: Essa aqui é a Solange, tá ligado com o Dino Botura. Inclusive, o Eliseu falou assim que estão ligando no celular, mas não dá pra atender porque ele danificou o celular, não consegue atender. Então, você que perdeu um celular, tá com o Eliseu do posto Oeste, tá bom, pessoal? Você que perdeu um celular hoje à tarde e o Eliseu encontrou, está lá no posto Oeste. Ele não está conseguindo atender porque não está funcionando, porque devido que quebrou o celular, ele não consegue atender. Então, se você perdeu ou conhece alguém que perdeu um celular, manda falar com o Eliseu lá no posto Oeste, que ele tem um celular e ele não consegue atender porque danificou o celular, tá bom? Então tá lá do recado. Alô, Eliseu, um abraço pra vocês, obrigado pela companhia, estão lá ligadinhos curtindo o delegado. Vai, um abraço pra todo mundo aí, bom trabalho. Obrigado pela audiência. Vamos lá, rapaziada.
1: Rapidinhas do bronze, vai continuar no Brasil? Será? Everton Cebolinha tá perto de fechar com seu novo clube. E é o Peixe Bronze. A contratação do atacante Everton Cebolinha está se encaminhando para o seu novo clube, Santos. Ele pode ser oficializado nas próximas horas pelo Peixe, com contrato de empréstimo até o final do ano. E falando em Santos, Santos tem um jogador na pré-lista da seleção brasileira. O nome dele, Gabriel Bom Tempo. E parece, há rumores, que o Richarlison está negociando com o Vasco.
0: Olha que legal, inclusive o Lucas acabou de fazer uma versão aqui dos anos 80, nós de gaúcho, viu, Botura? Eu, gauchão. Mas com quem que eu fiquei parecido?

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1: Rapidinhas do Bronze, futebol de Cabo Verde para o topo do mundo. Goleiro Vozinha é indicado ao Bola de Ouro. Aos 39 anos, Lionel Messi está entre os 30 finalistas do Bola de Ouro. E olha só, Bronze, o Cristiano Ronaldo ficou fora dessa vez. Cristiano já foi indicado 18 vezes. Com essa indicação, Messi chega pertinho com 17 indicações ao prêmio Bola de Ouro.
0: Deixa eu mandar um abraço aqui pro meu amigo Jurandir. Jurandir, que é o vice-prefeito da cidade de Santa Maria, meu amigo, gente boa, da Rede Suprema Mais. Um abraço, meu amigo Jurandir, sempre tá na estrada, ele está sempre ouvindo a gente, muito obrigado pelo carinho. Vai um abraço lá pra Rosicler, pra família toda da família Jegoski em toda a região, muito obrigado aí, e Deus abençoe você nas estradas, meu amigo Jurandir, obrigado pelo carinho sempre com o nosso programa, aonde tem sinal, tem Jurandir escutando. E eu vou mandar uma música gaúcha pra você, mas nós ficamos bonito de gaúcho, hein, Botuda? Eu fiquei parecendo o Kiko do aquele que passou pelos serranos. Você não mudou, viu, Botuda? Ficou bonitona aqui, mas eu fiquei mais parecido com o Kiko. Eu vou postar. Acompanhe essa foto agora lá no meu Instagram. O Zé Wilson, piazada do Rancho do Tchê, da Goralho Ligado. Onde é que você tá ouvindo aí, Zé Wilson? Fale comigo.
2: Fala, Bronze, tudo certo? Estamos escutando aqui, tô na oficina do William.
0: O vizinho William?
2: Não, William Motos.
0: Olha aí, ó, tá lá escutando, é?
2: Tamo aqui consertando, moto escutando você.
0: Alô, pessoal aí, ó. Aqui. Tudo de bom aí, pessoal do William Motos, obrigado pela companhia, meu amigo Zé Wilson do Rancho do Tchê, lá no Cantu Bom Jesus, sempre tem festa, sempre tem baile, sempre tem domingueiras, e você que gosta da boa música gaúcha, vai pra lá que é bom demais, Zé Wilson.
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2: Rapidinha do bronze. A pauta é mundo virtual, mas o problema é real. ONU faz alerta sobre riscos de IA para a humanidade. A Organização das Nações Unidas, ONU, voltou a alertar para os riscos associados ao avanço da inteligência artificial IA. A entidade destaca que, embora a tecnologia tenha potencial para trazer benefícios, como em áreas de saúde, educação, ciência e economia, seu desenvolvimento sem regras e mecanismos de controle podem gerar consequências graves. Entre as principais preocupações estão o uso de IA para disseminar desinformação, ampliar desigualdades, facilitar ataques cibernéticos e desenvolver sistemas cada vez mais autônomos e difíceis de controlar. A ONU também chama a atenção para um cenário a longo prazo. Especialistas discutem a possibilidade de que, sem medidas adequadas de segurança e governança, esse tipo de tecnologia represente um risco de grande escala para a humanidade, chegando a ser descrito como um possível risco existencial.
3: 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Numa cena comum de um casal de radialista, hoje, a Botura escutando a música Galopeiro numa rádio. Eu falei, ah, agora que eu entendi essa música. Depois de 21 anos, a minha mulher começou a ficar besteirenta.

0: Pedras do falando, fiquei parecendo o Sidney Lima. Naquela que eu tô cabeludo, fiquei parecendo o Eguita, né? Meu coração é quem... Agora, aquele Eguita é diferenciado no gol, né, cara? Quando nós éramos guri, nós era o Zete, o Tafarel, o Dida e o Eguito. Ninguém queria ser o Veloso do Palmeiras na época, né? O pai gostava do Veloso, mas nós não queríamos ser o Veloso. Não, eu sou o Zete.
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0: As últimas mensagens, o programa tá encerrando, vou deixar as últimas músicas também aqui na nossa programação. Daqui a pouquinho, às 7 horas, tem o programa da Botuda, até às 9 horas, o Lorenzo tá ligado, curtindo o Botuda, um abraço, obrigado pela companhia. Alô, Lorenzo, um abraço pro Edenilson Kolinski, também na sintonia, mandou um videozinho aqui, tá curtindo o Botuda, dona Neuza, vai um abraço, hoje é aniversário da dona Neuza, e ela ganhou um bolo de presente, olha que beleza, parabéns pra senhora. Mais uma vez, tudo de bom. Feliz aniversário, muitos e muitos anos de vida e muita saúde pra senhora, tá bom? O dona Neuza, ela que acompanha o Botudo desde as 5 horas da manhã, um abraço, hoje é aniversário. Vamos cantar os parabéns pra Neuza aqui, ó.
2: Parabéns, tum, tum.
0: Parabéns. Parabéns, tum, lá pra dona Neuza.
2: Saúde.
0: Rádio ligado.
2: Felicidade.
0: Curtindo, delegado, tudo de bom aí, ó.
1: Rapidinha, do Botudo, em 1981, durante uma visita ao Brasil, a princesa Diana abraçou crianças soropositivas, desafiando o preconceito de que o HIV poderia ser transmitido pelo simples toque, e assim ajudando a mudar a forma como o mundo enxergava pessoas vivendo com o vírus.
0: Quem mais tá ligado aqui? O José Daniel tá ouvindo o programa do Botuda, um abraço, obrigado pela companhia. Alô, Jéssica, a Jéssica Latsuki. Oi, Jéssica, tudo bem? A Marinalva tá aqui também, um abraço, obrigado pela companhia. A Giovanni na audiência. Alô, Giovanni, um abraço, obrigado pela audiência. A Giovanni tá lá, tá ouvindo, obrigado pela companhia. Alô, Giovanni.
1: Rapidinhas, na sua tarde, o Leonardo Bronze deu que falar que ele postou uma foto dos anos 80, mas postou uma foto dele mesmo, com o seu irmão Leandro, e a galera achou bastante bacana, já que tá viral essa trend, todo mundo fazendo, inclusive hoje pela manhã você também fez, né, Bronze? Você nos anos 80. Mas manta viral de panqueca, Bronze, você, um cara que controla a fome, toda hora tá com fome, sejamos honestos, né, Bronze? Já imaginou dormir com uma manta de panqueca, toda a couro, os desenhos, as nuances, lembra completamente uma panqueca, ai, ai, ai. Pra finalizar esse bloco, você chegou a falar, lógico, né, Bronze, do morango cravejado, também está super viral no Brasil inteiro. Agora criaram o hambúrguer cravejado. É maravilhoso. Já quero.
0: Olha, aniversário do Adriano Foiçada hoje, parabéns. E a mãe dele, a dona Giovanni, tá mandando os parabéns. Alô, Foiçada, parabéns pra você, que Deus te ilumine e te abençoe. Ele que tá sempre na estrada, dando carona. Vamos lá cantar os parabéns,
2: parabéns
0: aqui, ó.
2: Tum,
0: lá pro Foiçada, com rádio ligado, curtindo, voltou, tudo de bom.
2: Saúde.
0: Parabéns.
2: Felicidade.
0: Obrigado pela companhia. Aniversário do Foiçada hoje.
1: É amanhã. Rapidinha, programa do Bronze. A Apple realiza nessa quarta-feira, dia 9, seu tradicional evento de lançamento. O primeiro sob o comando de John Temos como CEO. A empresa deve apresentar os novos iPhones 18 Pro e 18 Pro Max, além do seu aguardado primeiro iPhone dobrável. Segundo informações, o dobrável pode ter formato semelhante ao de um passaporte, tela interna de cerca de 7,8 polegadas e o preço inicial estimado em $1.999. Os novos modelos Pro e também Pro Max devem ficar mais caros, com valores a partir de $1.199.
0: E eu que já tive aquele celular, lembra aquele celular que tinha TV, rapaz? Tinha que ficar segurando a antena pra pegar. Mas eu queria tanto até conseguir comprar um daqueles, velho. Era meu sonho, que iPhone, nada, o meu negócio é celular com TV. Grande abraço pra todo mundo, fiquem aí com as últimas músicas e até amanhã às 5 da manhã. Vem aí a Botuda Estéreo, tchau.
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18: 6:14. 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
4: Que Deus abençoe a todos os ouvintes. Está no ar o Ponto de Luz. Você acabou de ouvir esta chamada que fala da quarta-feira. Quarta-feira é a reunião voltado para a salvação da tua alma. Você que deseja ter um encontro com Deus, você que deseja renovar a sua aliança com Deus, renovar o seu voto com Deus, ou fazer um voto com Deus de se entregar de corpo, alma e espírito, então você pode estar nesta quarta-feira dando continuidade ao estudo da palavra, aonde cada quarta-feira estamos trazendo ali a palavra da fé, a palavra que salva, a palavra que vai trazer a tua alma a alegria, a paz, a felicidade. Talvez você está aí e você carrega um vazio dentro de você e você tenta preencher esse vazio com as coisas deste mundo, com os prazeres do mundo, com as atividades do mundo, mas este vazio, ele simplesmente vai crescendo. Porque este vazio é a falta de Deus, minha amiga, meu amigo, na tua vida. E você pode estar nesta quarta-feira para estar conosco, participando desta reunião, para cuidar da tua alma. Invista no que mais importa, que é a tua vida com Deus. Como que você está? Como que a tua alma está? Então venha cuidar dela. Venha para alimentá-la da palavra de Deus, porque a fé, ela vem pelo ouvir a palavra e a palavra de Deus. Então você que está aí, carrega um vazio, uma tristeza, uma ansiedade, carrega uma angústia, carrega um mal, e Deus pode te libertar. Porque a palavra dele é vida. A palavra de Deus é vida. E onde esta palavra chega, chega também a vida. É como o testemunho de hoje que você vai ouvir. Pessoas que alcançaram a verdadeira vida. Por quê? Porque entregaram a alma a Deus e reconheceram: Senhor, me ajuda. E hoje estão aí falando da experiência com Deus, da vida com Deus, porque houve uma transformação. E você que está a me ouvir agora, você quer essa transformação? É simples. É só você se entregar ao Senhor. E você pode receber essa transformação. É só você falar: meu Deus, me ajuda, meu Pai, me ajuda. Ele vai vir. Porque nós, sem Deus, não somos nada. Todos os dias nós necessitamos buscar em Deus a sua presença para que ele venha nos fortalecer e nos abençoar. Então acompanhe o testemunho de hoje, que é o testemunho da Rosângela, que você pode acompanhar. E veja o que ela fez e você também pode fazer. E daqui um pouco nós estaremos realizando a oração em seu favor. Já vai aí preparando o teu copo com água. Então vamos ao testemunho de hoje.
5: Já passei por muitos períodos difíceis na minha vida, mas o pior deles foi na adolescência. Por volta dos 13 anos, o meu pai, ele arrumou um emprego em São Paulo e nos deixou lá na Bahia. E a minha mãe ficou sabendo que ele, na verdade, estava com outra família. E nisso ela ficou com muita raiva e começou, ela descontava na gente. Ela batia na gente e ali já começou o desejo de morte. Foi aí que eu tentei o primeiro suicídio. Eu fiz lá umas misturas de chá e aí eu tomei. Eu ficava muito isolada, triste, chorando nos cantos. E aí passou mais um tempo, aquelas coisas acontecendo novamente. E aí eu tentei o segundo suicídio, que foi tomando os medicamentos que a minha avó tinha. E mais uma vez não acontecia nada. E eu tinha aquele sentimento também de coitadinha dentro de mim. Depois de um tempo, com 14 anos, eu arrumei um emprego numa cidade. Fui trabalhar na casa de família. E nesse período os meus pais voltaram. Minha mãe conseguiu levar meu pai de volta. E ali começou mais um inferno, porque a minha mãe brigava muito com meu pai, porque ela guardou, tinha muita mágoa do meu pai, então ela guardou tudo aquilo. E aí eu tentei novamente o suicídio, que foi misturando lá umas ampolas que tinha de vacina de cachorro, misturei com água sanitária e tomei. Aí naquele dia eu passei muito mal, que eu fiquei com uma febre alta, fiquei com delírio, com uma tremência, uma dormência no corpo. E nisso o pessoal da casa me entendeu, eu estava bem e do nada eu comecei a ficar daquela forma. Meu pai, ali o quadro de agressão à minha mãe começou, se intensificou mais, porque os dois não estavam bem. E a gente ia pra cima do meu pai, então eu comecei a guardar muita raiva do meu pai, tinha mágoa dele também. E eu não queria saber de trabalhar, não queria estudar, eu ficava isolada no quarto, não queria comer. Ali eu comecei a criar também os complexos dentro de mim, de inferioridade. Comecei a me olhar no espelho, me achava feia, cortei meu cabelo com a faca um dia lá nessa casa. E depois comecei a arrancar fio por fio, porque a dor que eu sentia dentro era tão grande que eu fazia aquilo e me dava uma certo alívio. Eu estava sentindo dentro, então eu arrancava o meu cabelo ali e me dava um certo alívio. Mas não melhorava, que no outro dia eu estava fazendo de novo. Tanto é que eu cheguei nessa parte que eu arrancava o cabelo, eu cheguei a ficar careca. E a minha mãe, ela via aquilo, ela mandava eu parar com aquilo, mas eu falava para ela que não. Nesse período, eu conheci uma pessoa e aí a gente começou a namorar, meu pai até que aceitou, só que aí essa pessoa me pediu um casamento. E eu vi naquela pessoa, digamos, uma válvula de escape, porque eu não aguentava aquela situação dentro de casa. Eu mal falava com meu pai, nosso relacionamento era péssimo. Aí eu aceitei casar com aquela pessoa, porque eu achei que casando eu ia ter mais liberdade, ia sair daquilo. Só que aí a situação piorou, porque eu não sabia lidar no casamento. E a pessoa também não, e ali começava as brigas, e eu tava com aquela pessoa, mas ao mesmo tempo eu não queria estar, porque eu não gostava o suficiente. Eu tinha nojo, chegava a ter nojo dessa pessoa, até que chegou um dia que essa pessoa me agrediu,
3: Então eu coloquei dentro de mim, se eu não aceitava aquilo com a minha mãe, por que eu vou aceitar comigo? E ali eu fui ainda ficando mais distante dessa pessoa. Até que chegou um dia que eu saí de casa, não queria mais saber. Aí uma amiga me deu um apoio, falou se eu quisesse realmente separar, que ela podia ficar na casa dela. Aí eu fiquei um tempo na casa dela até conseguir um emprego, uma casa, e fui morar sozinha. Foi aí que eu mergulhei nas coisas do mundo, porque até então eu não conhecia nada. Comecei a beber muito sem controle. Cigarro também, comecei a fumar cigarro, cheguei a experimentar a droga. Tudo que me ofereciam ali, eu experimentava. Não conseguia ficar em casa, todo final de semana tinha que estar na embalada, ou em festa, e lá em festa dava vexame, porque eu bebia muito a ponto de cair. Era uma dor tremenda dentro, então eu fazia essas coisas para preencher, tentar preencher. E aí foi relacionamento atrás de relacionamento, e não dava certo com ninguém, porque é aquela mesma história que estava com a pessoa ali, mas daqui a pouco já não queria mais saber. Depois de 2 meses já estava com outra pessoa. E ali comecei a desencadear o quadro de depressão, que eu não conseguia trabalhar. E aí, mais uma vez, quando eu me mudei, eu conheci uma outra pessoa. E foi aí que eu vivi um outro período de terror, digamos assim, porque ali eu vivi um relacionamento abusivo. E ali eu vivi, era praticamente aprisionada ali dentro, porque eu tinha horário para chegar em casa, via minha bolsa, todas essas coisas. E eu ali, naquela situação, essa pessoa chegava até me ameaçar de morte, falava que ia cortar minha cabeça e mandar para minha família. E eu comecei a ver vultos dentro de casa, via as coisas se mexendo, as coisas caindo, não conseguia dormir. Quando eu dormia, eu tinha pesadelos. Para mim, a vida não tinha graça nenhuma, não tinha cor, não tinha ânimo, até que eu descobri que eu estava grávida. E foi um período difícil, porque eu não queria ele perto de mim. Aí minha filha nasceu e aquelas brigas continuaram. E aí eu resolvi ir embora para Bahia, passar um tempo lá com a minha família, com a minha filha, e fiquei lá 2 anos. Aí eu voltei para São Paulo, e próximo da minha casa tinha uma igreja universal. Até que um dia eu resolvi entrar. Quando eu cheguei na igreja aquele dia, eu estava aflita, eu estava oprimida. E ao participar da reunião, mesmo sem entender a palavra que o pastor estava dando ali, mas a partir daquele momento, eu comecei a ter uma esperança. E eu continuei perguntando as reuniões, eu fui mudando aos poucos, porque foi um processo. E ali eu tomei realmente a decisão. Eu falei, não aguento mais, eu quero ser realmente uma nova criatura. E aí eu me batizei nas águas, e a partir dali eu abandonei de fato a vida de baladas, o nervosismo, que eu era muito nervosa, tudo aquilo foi ficando para trás. E ali eu comecei a ouvir sobre o Espírito Santo. Até que um dia eu vi um testemunho de uma senhora falando que ela ficou muitos anos dentro da igreja sem conhecer Deus de fato. Ela falou essa palavra, eu ficava esquentando um banco na igreja. Então eu coloquei dentro de mim aquilo, eu falei, Deus, eu não quero ser assim. Não quero passar anos dentro da igreja e não te conhecer de fato. Não quero ficar esquentando um banco. E ali eu me lancei na busca do Espírito Santo. E aí quando eu fiz essa oração, fui sincera com Deus, me derramei ali. No dia seguinte, Deus me deu essa confirmação. Depois que eu recebi o Espírito Santo, tudo se transformou. Não existe mais complexos. Hoje eu sou feliz de fato. Hoje eu tenho paz. Hoje eu consigo deitar no meu travesseiro e dormir em paz. Hoje não existe mais passado. Eu consegui perdoar as pessoas que me machucaram lá atrás. Me perdoei também, porque eu colocava muita culpa em cima de mim. Hoje eu não tenho mais nada disso. Hoje eu tenho um relacionamento maravilhoso com meu pai. Lá atrás eu mal falava com meu pai. Hoje em dia eu consigo falar o tanto que eu amo ele. Hoje meu relacionamento com a minha filha é maravilhoso, hoje eu consigo ser uma mãe de verdade. E hoje eu priorizo meu relacionamento com Deus, porque eu sei que tudo aqui é vaidade, tudo passa. Porque eu sei que a minha alma é eterna. E um dia eu estarei morando com o meu Senhor.
4: Aí está uma vida transformada mediante a entrega a Deus. Como está escrito na palavra de Deus, eis que faço nova todas as coisas. Hoje ela tem uma vida nova, uma vida restaurada. Hoje a paz, a alegria, hoje a vontade de viver, coisa que outra hora ela não tinha. E você vê que quando Deus age, o agir de Deus é completo. E você observa que aonde Deus toca, há esta transformação. É o que vai acontecer com você nesta quarta-feira, a quarta-feira da alma. Talvez você está aí a me ouvir e você tem esse pensamento de dar cabo à tua vida. Talvez você está aí a me ouvir, está triste, amargurado, está vazio. Já não tem mais uma expectativa. E você talvez pense até que Deus não existe mais, que Deus não te ama. Mas Deus te ama e Deus existe. A prova é este testemunho que você acabou de ouvir. E a palavra de Deus, ela quer se materializar na tua vida. É só você crer e se preparar para vir buscá-lo. E diante do Santo dos Santos, diante do altar, rasgar o teu coração, rasgar a tua vida, rasgar a tua alma ao Senhor e falar: Senhor, me ajuda, me ajuda. E Ele vai te ajudar, já está te ajudando. Então se prepare, levanta a cabeça, porque Deus é contigo. Daqui um pouco nós estaremos orando em seu favor. E tenha certeza que a paz, ela passa por essa onda e chega até você. Aonde você está aí? Ei, aí mesmo onde você está, é chegada até você essa paz, é chegada até você essa alegria, é chegada a você esta transformação. Então quero te convidar a se preparar para a oração que vamos agora já orar em seu favor. Prepare o teu copo com água, prepare os objetos que você costuma deixar próximo do rádio, porque eu já quero agora chamar a chamada da oração e unir a nossa fé em oração. Então vamos falar com Deus nesse momento.
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4: Deus e Pai, em oração nós estamos em favor dessas pessoas. Aonde chega esta oração, chega o teu poder. Aonde chega a nossa força,

0: que eu estenda minhas mãos para te abençoar. Seja curado, seja liberto, seja honrado. O teu caso tem jeito, porque a palavra de Deus se materializa em você. Receba paz, receba a alegria do nosso Senhor, e que esta água, este copo com água, seja consagrado, ungido, que ao beber você venha receber vida, assim como a água é vida, você venha receber a vida de nosso Senhor, e que o teu nome seja escrito no livro da vida, que a vida venha estar em você, que de hoje em diante você venha viver a verdadeira vida. E aqui dos estúdios da rádio, e você aí na tua casa, no teu automóvel, no seu trabalho, na rua, onde você estiver, em concordância do que nós estamos a orar, receba a paz, a alegria, em nome do Pai, do Filho e do Espírito Santo. Você tem que dar água, beba na fé, na certeza de que a palavra de Deus se cumpra hoje, amanhã e para todo sempre. Amém? Graças a Deus. Beba da água, tenha certeza que a tua oração Deus respondeu. Graças a Deus. Amigo, amiga, tenha certeza que Deus ouviu a tua oração. E nós te aguardamos aqui no Templo da Universal, que está localizada na rua João Gonçalves Padilha, 590. Nesta quarta-feira, 8 horas da manhã, meio-dia, às 15 horas, e especialmente 7:30 da noite. E vai se preparando, porque nesse domingo, dia 13 de setembro, nós teremos um evento muito forte na igreja. O domingo do Deus cura ainda hoje. Aonde você que está enfermo, você que precisa de uma cura, de um milagre, de uma libertação, você pode estar conosco nesse domingo. Vou colocar esta chamada que fala desse domingo, dia 13 de setembro. 7 da manhã, 9 e 18 horas. Que Deus abençoe a todos. Até amanhã, 18:30, aqui no Ponto de Luz.
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0: Qual o nome da senhora?
1: Nadir Ferreira.
0: Dona Nadir, o que aconteceu com a senhora bebendo água?
1: Então, pastor, logo no início dessa campanha, eu tava com um probleminha também sério, né? Um tumor no intestino. E, inclusive, uma semana antes, eu fiz um exame, né? Um exame muito difícil, muito, muito ruim, sabe? E, graças a Deus, eu continuei fazendo...
0: Tratamento?
1: Tratamento, né?
0: Com água?
1: Com água. E só sabe que eu não fiz exame e o tumor sumiu.
0: Tumor sumiu?
1: Sumiu, sumiu.
0: Olha aí, gente, o tumor dela sumiu, desapareceu.
1: Aquele sintoma, dores, né, que eu... não tem mais.
0: Nada?
1: Não.
0: Aonde era o tumor?
1: No intestino.
0: A senhora sentia quando a senhora...
1: Muita dor.
0: Mostra aí pra gente aonde era.
1: Eu, no intestino.
0: É? A senhora, quando apertava, a senhora sentia?
1: Nossa, era saiu pra fora, assim, aquele tumor, assim, aquela bola. É horrível.
0: E bebendo a água?
1: Eu tomando água. Foi bem no início da campanha. E graças a Deus, você não tá sentindo mais nada, não.
0: E a senhora sentia dores fortes com ele?
1: Muita dor. Tinha dia, assim, que eu tinha que deitar, ficar deitada. Muita dor.
0: Já estava um tempo já incomodando a senhora?
1: Já. Fui fazer exame todo. Inclusive, quando eu fiz o exame, o médico não achou nada. Não está lá no exame. Ele não achou nada. Agora eu estou para fazer outro exame.
0: Tumor desapareceu?
1: Não tem.
0: Aperta aí o estômago, o intestino.
1: Não tem nada.
0: Nada.
1: Tá
0: curada. Tua fé te salvou.
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7 graus em Pitanga. Essa chuvinha que tá caindo agora não estava prevista no site Clima Tempo. Hoje era zero chuva, mas está chovendo nesse exato momento. Amanhã diminuiu a chuva que tinha para amanhã. Tá marcando 16 milímetros, a mínima é 15, a máxima é 19. Quinta-feira tá marcando 71 milímetros de chuva. E na sexta-feira também 71 milímetros de chuva. E que hoje chova gol lá em Argentina. Esqueci o nome do estádio. Venham, Boca Juniors, que nós estamos preparados. Só tô com medo porque o Caleri e o Luciano estão pendurados, estão com cartão amarelo. E se levarem cartão amarelo hoje, não poderão jogar o segundo jogo de volta. Terça-feira que vem, dia 15 de setembro, aqui no Brasil, às 9h30 também. Ambos os jogos, horário de Brasília. Hoje tem quarta.

Eu quero ver. Também teve também bastante confusão com os torcedores que estavam próximo do hotel. Eles queriam receber a delegação do São Paulo, fazer aquela bandeiraço, aquela coisa toda mais. A polícia interviu, não deixou. Lá não pode, esses barulhos, essas coisas à noite, independente do que seja. Então eles foram retirados lá de perto do hotel. E também teve uma fiscalização forte com os ônibus dos torcedores do São Paulo que estavam chegando lá. Ai, que tudo seja pro bem. Que no final dê tudo certo pra nós, tricolores animados, porque o último confronto com o Boca foi em 2006, quase 10 anos atrás. Deu São Paulo devido a essa margem de gols, né? O primeiro jogo deu 2-1 pro Boca e o segundo deu 1-0 pro São Paulo, gol do Aloísio, e nós levamos a melhor, mas aí na próxima rodada nós caímos. Mas isso é detalhe, deu São Paulo, que seja assim novamente hoje, dia 8, gente, é Dia Internacional da Alfabetização. Um beijo pra todos os professores, diretores, todo o a galera das escolas municipais, estaduais, todos os professores sintonizados, a Neia, que sempre tá ligadinha, a Neia da Limeira, quem mais, você professor que tá ligadinho, Eliceia, um beijo pra todos vocês e feliz dia, vocês que são responsáveis pela nossa caminhada desde os 4, 5 aninhos. Nossa, a gente tem tanta lembrança boa de professores, né? Eu sempre comento que o meu professor, assim, mais especial que eu tive na minha vida foi o falecido Miguel Parolo. Um professor que eu tenho um carinho, assim, e que eu lembro do jeito dele me chamando. Aninha, ai, meu Deus, como é carinhoso a forma que as pessoas nos chamam, né? Você pensa que não faz diferença, todos os detalhes fazem. Então, eu tenho um carinho imenso pelo professor Miguel Parolo. A professora Tereza, também de português. A professora Rose Claire, de inglês. Professora Milton, de história. Tem o professor de geografia, que eu esqueci o nome, mas é um amor de pessoa também. Ó, então, feliz dia pra todos vocês que são os responsáveis pela nossa alfabetização, que tudo começa na escola, né? Todas as profissões começam ali, ó, na escola. Então, um feliz dia pra vocês. E amanhã, quarta-feira, é dia da velocidade, dia do administrador e dia do médico veterinário. 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Ah, tem rodízio, manda sua mensagem.

obrigada pelo carinho da sua sintonia, pelo radinho, site, o aplicativo. Você me faz feliz demais. Alô, Carol. Caroline Blasio, sintonizada lá em Cinco Encruzilhadas. Boa noite, Carol. Confirmando a audiência, vou mandar pra você, Carol, a música Atriz Demais. É música nova e eu simplesmente amei. Vai pra você com todo carinho. Um beijo, Carol. Alô, Zezão das Abelhas, sintonizado com a Batuta. Excelente noite, Zezão. Fazendo janta e também cevando um chimarrão e ouvindo o batidão, que é o vice Zezé de Camargo Luciano. Um abraço pra vocês, Zezão das Abelhas. Já já tem, né? Não tem como passar batido aqui no batidão sem Zezé. Aí não é batidão. Alô, Zezão das Abelhas. Boa noite, bom descanso, meu amigo Cirilio Rático. Batuta, manda uma pra nós do Jean Giovanni. Tamo junto sempre, ó. Fabricando uma janta no capricho. Frango ao molho, arroz, feijão e macarrão e polenta. Nossa senhora, precisava tudo isso. É pena que não é na minha casa. Eu adorei o teu cardápio, viu, Cirineu? Ó, vou até repetir pra vocês também ficarem com vontade. Frango ao molho, arroz, feijão, macarrão e polenta frita. Bah! E hoje que eu descobri a música, o significado, o segredo por trás do segredo da música galopeira. Eu não acredito. Eu não acredito que é só eu que não sabia. Ai, ele nunca mais esqueceu a galopeira. Aí o Bronson falou que eu sou besteirenta. Não, eu não, eu que peguei a referência só agora, depois de tanto tempo. Ai, inesquecível. Um abraço pra vocês, Cirineu. Tamo junto, você e a Edna, ligadinhos. Boa janta, tá gostoso o cardápio aí, hein, Cirineu. Um abraço pra dona Neuza, Alto da Colina, se liga aqui.

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E mais, hoje tem rodízio pra você que mandar sua mensagem aqui pra mim. Boa noite, Valdineia. Valdineia Martins tá ligadinha com a Botuda. Boa noite pra você, um beijo, Valdineia. Alô, Dona Neuza, no Alto da Colina. Edenilson Koliski, Botuda, ó, dando carona pra Botuda. Um abraço, Edenilson. Manda foto pra eu postar depois e encher o meu Instagram. Ontem foi recorde. Eu amo bater recordes, Edenilson. Manda foto, manda vídeo da sua janta. Participa com a Botuda, galera animada. O Sirineu Hatt, que Deus abençoe vocês também, viu? Muito obrigada pelo carinho, pelo Botuda, ó. Muita saúde pra vocês, porque o resto é mais fácil. Com certeza, Sirineu, primordial na nossa vida é a saúde. Eu sempre agradeço a Deus, Sirineu, sempre, todas as noites, assim. A saúde. Você pode ver que até quando você tá doente, nada é gostoso. Pode chegar com pizza, pode chegar com o bolo que você mais gosta. Quando você tá doente, nada tem graça, nada é gostoso. Então, ó, aproveitar os momentos simples da vida com saúde, porque esses sim, valem a pena.

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5: Acertou em cheio, sou amiga da rádio, na 102 FM, tá todo mundo aqui. Um beijo pra nossa aniversariante do dia! Palmas pra Dona Neuza, nossa querida amiga diária aqui da rádio. Um beijo, Dona Neuza, fazendo aniversário hoje, ganhou um bolo lá da Pão de Mel, a sobrinha que comprou pra senhora, que legal, Dona Neuza, felicidade, saúde, amor e paz, que Deus abençoe a senhora sempre, tudo de melhor na sua vida e nos seus filhos, que eu sei que a maior alegria de uma mãe é os filhos.

0: não tiro ele dos meus pezinhos. Além de ser um chinelo lindo, confortável, é presente da nossa amiga e eu amei. Um beijo, Suelen. Alô, meu amigo urso, seja bem-vindo. Você faltou. Que você tá tão faltão no meu programa, urso? A nossa amizade está estremecida. O urso faltou sexta, faltou domingo, faltou ontem. Nossa!
1: Fala, Botuda, já tá na escuta, Botuda.
0: Um abraço, sou, né, urso.
1: Pós-feriado aí, tá?
0: Tá tenso?
1: Urso.
0: Por essas pausas que você fez pra falar, urso, eu tô vendo que foi animado o teu fim de semana, hein? A final de semana, com mais o feriado de ontem, Jesus amado. Alô, Edenilson, obrigada pelo carinho, Deus abençoe sempre. Alô, Zezão, alô, galera, que curte demais. Zezé de Camargo e Luciano.

0: 7h35 e hoje é muito normal, usável, tal do playback. E aí foi questionado o Paraná em uma entrevista do Piondi com o Christian também, do Christian Ralph. Ah, meu Deus do céu, é o Christian Ralph, Jesus amado. Deixa eu ver aqui rapidinho, só um minutinho, galera. Igual criança, galera. Galera, só um pouquinho. Deixa eu pesquisar aqui, porque o tal do balão me entristece demais. Eu posso dar o balão, mas eu tenho que já consertar na hora. Perdão, gente, é o Ralph, tá? Olha, ó, viu? Dei um balão. E tá chovendo ainda. Mas, ó, o Ralph e o Paraná, em uma entrevista, eles falaram que eles nunca usaram na vida deles o tal do playback. Apenas aquela outra opção lá pra incrementar com o som de equipamentos que eles não tenham no momento na hora do show. Diz que tem músicas que são 3 guitarras, vários músicos e tal. Aí quando eles não têm essa disponibilidade, aí eles usam apenas os arranjos. Aí sim, agora a voz é totalmente deles. Mas no caso do Zezé, é um monstro cantando, só que é claro que com os danos dos anos, ele já não canta tanto assim. Então eu prefiro o playback, porque eu acho assim que o massa, pra quem vai no show, é ver o artista. Mas aí com aquela qualidade toda, vocal é bem melhor, né? O que, que vocês acham? Se vocês fossem no show do Zezé, vocês queriam que ele cantasse ao vivo? Ou playback? Ah, eu quero playback! Ah, eu ia amar. As músicas do Zezé são sensacionais, né? A risada disparou aqui. Oxi! Alô, né? Oxi! Aquele meme que fala, eita! Alô, Nelson Telles, está dando carona pra voto da boa noite, meu amigo Nelson.
1: Boa noite, Botuda. Estamos aí passando na capital do balaio, na terra do amoroso aí, Manel Ribas.
0: A terra do nosso amigo
1: casa e acelerando com os dois pés para ter de assistir o jogo. Agora sintonizou a amarelinha aí. Toque a música de lá pra cá aí pra nós ouvir. Beleza, Botuda? Tudo que é de bom.
0: Tudo que é de bom, meu amigo Nelson. Você tá acelerando de verdade, Nelson? Ou você tá com medo do jogo Boca Juniors de São Paulo? Ah, não tem como, né, Nelson? Nós estamos lá, vai dar tudo certo. Inclusive, eu vi uma família se preparando pro jogo. Ai, que gostoso que...

0: Hoje é tua folga, Luana. A Luana no mercado do Marcão. Um beijo pra Rosana também. A Márcia no Marcão. A galera dos mercados do Marcão. Pra você economizar de montão. Parceiros do batidão. Aqui não. Olha só, gostou, Luana? Eu sou uma trovadora de natureza. Um beijo pra vocês, galera animada. 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Beijo. 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Minha linda Luana tá de folga hoje, aproveitando com o maridão. Adoro vocês, Luana e Luciano. Boa folga. Aproveite, seus traquinos. Tá de folga, tá chovendo. Ai, é um clima tão romântico, né? Boa noite, minha amiga Carmen.
1: Boa noite, minha amiga. Tudo bem? Tudo animado?
0: Graças a Deus. Oi.
1: Como você tava linda naquela foto.
0: Dos anos 80.
1: Amei muito.
0: Ai, que legal. Obrigada.
1: Gosto muito de você.
0: Eu também adoro ser. Você
1: toca a música bem animada pra nós escutar?
0: Vou tocar.
1: Rosana. Oi. Minha nora fez aniversário ontem.
0: Aham.
1: E eu não mandei mensagem. Ai, mas minha nora gostou muito.
0: É.
1: Ela escuta o programa lá pro telefone.
0: Que legal, minha querida Carmen.
1: Curitiba.
0: Curitiba.
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1: Ô, minha amiga, manda a musicão lá pro Donizete. E pra Cláudia, que estão no Mato Grosso, que estão escutando o programa.
0: Um beijo, Donizete e Cláudia, lá no Mato Grosso. Essa família maravilhosa, que nos acolhe, que vira uma amizade gostosa. E a gente sente falta quando vocês não dão presente aqui, ó. Presente, Botuda. Deixa eu justificar, não é que vocês não dão presente quando vocês não chamam a presença da audiência. Agora sim, né? Um abraço, Carmen, seu Jurandir. Alô, Cláudia, alô, Donizete. Toda a família, alô, Alexandre Jativa. Lá no Roncador, quer ouvir a música Fátima, Leão e Henrique? Já tá no ponto, vai pra você na sequência, meu amigo Alexandre. Como é que tá o Roncador? Tá chovendo aí também? Alô, Osmarzinho, boa noite, tudo de bom pra você, meu queridão. Osmarzinho tá chegando aqui. Um abraço para a Vera Lúcia lá na Pitanguinha. Ah, não acredito, Vera. Meu Deus, sinto muito, vou conversar com você fora do ar, tá bom? Sinto muito, minha amiga Vera.

0: Fala, Botudo. Não, nós tava sumido mesmo, Botudo.
1: É. Eles tomaram sumiço.
0: Foi sexta, não parecia? Mas sexta acho que parecia.
1: Pois é, agora eu tô meio confusa.
0: Ah, sexta nós saímos. Fomos lá no. Fomos lá no Maciel lá, daí não deu certo, né? Escutar o C.
1: Ai, urso, eu não acredito que você não liga o rádio no Maciel. Urso do céu, ó. Agora, urso, eu não vou tocar Maricuz.

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Beijo pra Marinalva, saída pro Rio do Meio, tá todo mundo ligadinho com a Mozuda, manda essa mensagem, foto, vídeo pra gente compartilhar. Essa noite de terça-feira tava chovendo, agora o bronze que parou um pouquinho, amanhã tem acho que 16 milímetros, acho, é ótimo. É que é 16 ou 19. Já na quinta-feira e na sexta, meus amigos, 79 milímetros cada dia. Gente, quero mandar um beijo pra galera do Atacadão Ari Pedra. Beijo, Jô. Alô, Maria. Tá chegando o aniversário da Maria. É logo depois do meu. Meninas, excelente noite de descanso pra vocês. A Maria tem aula amanhã, Jô? Ó, lá no Dorigon não teve aula segunda, feriado. Hoje, amanhã tem aula, quinta e sexta tem jogos. Aí vai ser o alojamento. Já não tem aula quinta e sexta. E a Lana vai amanhã porque ela ama a escola, ama os amigos que ela fez. Ah, é tão bom essa época, né? Eu, tia, você não tá perto do rádio, né? Quando eu matava aula, que é muito feio matar aula, é muito feio, é pecado. Eu matava aula pra ir embora. Gente, eu gosto tanto de ficar em casa que eu matava aula pra ir embora. Ai, meu Deus, já era bom. Eu sempre estudei de manhã e à tarde, né? Só à noite, quando eu tava no terceiro ano, eu estudei uma semana. Mas aí, gente, eu parecia assim, uma criança no meio dos adultos. Aí o pai me tirou de lá. Mas é que eu estranhei demais. Eu fui tentar ajudar a Judite ali que fazia pastel, sabe? Bem na esquina ali da Colombo, tinha o pastel da Judite. Fui 3 dias, aí o pai falou: filha, espere terminar os escolas. Espere terminar os estudos, aí você começa a trabalhar. Aí logo na sequência eu terminei, o Manuel Vitor me arrumou pra mim na rádio. Foi meu primeiro emprego assim, ó, com carteira assinada. Tá aqui minha carteira, Zay? Foi aqui na 102, só alegria, Jô. Voltando para o Atacadão Areia e Pedra. Tava falando da Maria, falei da escola, já falei de mim. 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

pros meus amigos do Cabelo Tintas e Materiais para Construção. Já comentei com vocês, né? 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Me chama no WhatsApp, nas redes sociais, que eu passo o contato. 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

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Boa noite pra vocês, bom descanso. 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

0: 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Um beijo pra Fernanda e pro Carlinhos e pro Belo. 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Alexandra, boa noite pra você. O Alexandre Jatva também, boa noite, Alexandre. Um abraço pra Luana, que programou a dela. Luzes de São Paulo, já já vou mandar, tá bom, Luana? Boa folga pra você. Um beijo pro seu Luiz Letreira, a dona Marlene, a Marinalva, saída pro Rio do Meio, a Zélia na Pitanguinha, boa noite, Zélia. Boa noite pra minha amiga Célia, lá do Bom Retiro.
1: Boa noite, boa tudo aqui, a Célia Regina, do Bom Retiro, só uma música bem bonita pra nós.

0: música. Eu sou o livro,
1: é
0: né?
1: É demais, né, Urso? Oh. Musicão.
0: Aí eu na terça-feira, pós-feriado, e Deus que me livre, né?
1: Dá uma animada no cara,
0: né? Ele sair arando o asfalto aqui.
1: Um abraço, Urso. Bom descanso. Obrigada pela sintonia, pela amizade. Adoro ter vocês aqui. Hoje tem sorteio. Rodízio de

meninas do Atacadão Areia e Pedra, a minha amiga Marinalva, a Carme mandou áudio aqui, obrigada pelo carinho, viu, Carme? Diz que a Cabotuda ficou lindona dos anos 80, é, ai, obrigada. Eu também achei, Carme, eu gostei do meu cabelo, gostei assim do meu rostinho, eu achei que não mudou muito, achei que ficou bem legal. Quero mandar um beijo pra Alexandra, que tá tomando cerveja com o maridão, curtindo essa noite chuvosa. Eita, xerepe!

por aqui também. Beijo, minha amigona Marlene. Obrigada pelo carinho sempre. Obrigada a você, Carol, pela sua audiência. Um beijo. Essa aqui, ó, vai pra você, Jô. Você que também ama as músicas do Eduardo. Meu mouse está maluco, Jesus.

0: falei com a Ju aqui. Gente, chega a ser difícil escolher música pra tocar nesse batidão, porque é tanta coisa boa, né? Por isso que a gente faz questão de todo dia uma playlist diferente pra vocês curtirem juntinhos com a Batuda. Alô, meu amigo José Meurer, lá em Orlando, Flórida, dando carinho da sua audiência.
1: A sua música tá programada aqui, ó. A sua playlist toca na 102 FM. Boa noite, Alexandre.
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0: Matando a saudade do Paranazão, né, meu amigo? Um abraço pra você, José Meurer. Boa noite!
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0: Um abraço pra minha amiga que tá chegando por aqui. A Dani, gente, a Carmen.
17: Canal 272.
0: Tá mandando um abraço pro Donizete, que tá de aniversário hoje. O Donizete e a Cláudia lá do Mato Grosso. Um beijo pra vocês. Feliz vida, Donizete. Uma da palmas pro Donizete. E também pra dona Neuza. Os aniversariantes de hoje, dia 8 de setembro. Um abraço, Donizete. Deus te abençoe muito. A Carmen disse que

a sua esposa Val e o filho Júnior, o Diego da Celaria Stoski, ligadinho com a Botuda trabalhando. Manda um beijo, Botuda, pra minha esposa Laura, que tá no atendimento agora. Um abraço pra vocês, Diego. Beijo, Laura. Laura Ortiz, a New Designer. Alô, Rosângela Silva, confirmando a audiência. Um beijo pra você, Rosângela. 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Alô, Rosélia, Lucélia, Brenda e Amanda. 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Um beijo pra você, Mari. Alô, Dona Neuza, o Loli tá sintonizado e quer ouvir a música. Deixa eu abrir a mensagem do Loli aqui, ó. O cara errado, boa noite pra você, Loli. Excelente terça-feira. Alô, Eva Regina.

desvendar esse segredo. Será que a mulher acontece? Era da zona? Você vinha de lá? Todo mundo viu ou riu, que eu não entendo bem essa parte. Inclusive a Fátima Leão não tá criticando o Ed Brito, não, mas ela critica os cantores que não terminam as frases nas músicas. Tipo, pode vão, sabe, não termina. Ela falou que o bom cantor, ele tem que programar assim, ó, a música toda, a letra toda, todas as palavrinhas, nada de cortar. Entendeu? É isso. É fofoca dos cantos. Meu Deus, quase misturei tudo aqui. Alô, minha Luana, não esqueci da sua música não, hein? Já vou mandar pra você, tem mais beijo pra mandar aqui. Nelson Teles, um abraço, meu queridão. Deus abençoe nas estradas. Já chegou em casa, ó, é 9:30 o jogo, Nelson. Um abraço pra você. O que você tá achando do placar do jogo, Nelson? Você tá confiante? Eu acho que vai dar, deixa eu ver aqui, ó. Ai, meu Deus, eu ia jogar 3-1, mas vou jogar 2-1 pro São Paulo. Eu, ontem, Nelson, eu fui averiguar a informação antes de trazer, né? Porque a boa repórter, ela não sai falando pelos queixos. Primeiro, ela procura a informação se ela é verídica. Que o São Paulo tava na Champions. Champions League. Ah, mas não é. Infelizmente não é. Não é verdade esse caos. Alô, Carol, obrigada pelo carinho. Caroline Blasius, um abraço pro Nelson Teles, São Paulino. Quem mais é São Paulino? A minha amiga Neia. Eu vi a Neia por aqui. Deixa eu achar a Neia, resgatar ela. Meu Deus, mandou mensagem no comecinho do programa. Neia da Limeira, atualizando aqui as mensagens. Um beijo pra você, Neia. Ela é professora, ela é São Paulina, ela é minha amiga. Um beijo. Ah, que pena, Vera. Olha que notícia triste. A Vera acabou de falar aqui que infelizmente o marido dela faleceu e disse que adorava ouvir a Botuda. Muito obrigada pelo carinho, Vera. Eu só posso desejar que Deus conforte o seu coração, porque infelizmente nada que eu fale pode amenizar, né? Se

Isso pra minha queridona lá em Maringá, a Isabel Rocha. Beijo, Isa. O Roberto de Lima tá ligadão com a batuta. Carlos Freitas lá de Guarapuava, sempre sintonizado. Ele e a esposa Terezinha. Um beijo pra Rosângela Silva, o Salvador 5. Olha só, botuda, acompanhando aqui o batidão. Olha só que lindo a chegada. Meu amigo Salvador, que sensacional. Eu ainda vou viver essa sensação que, se Deus me permitir, eu espero. Essa sensação gostosa de pré-jogo, de estar lá no meio da torcida do São Paulo. Ui, que gostoso! Obrigada pelos videozinhos, viu, Salvador? Só porque você mandou essa, Salvador, esses vídeos, eu vou mandar mais uma do Eduardo Costa, que a Jo acabou de me falar que gosta aqui também, e vai...

Graças a Deus agora, Luciano, o Bronze não bebe mais cerveja, tá só na Coca e na Fanta Zero. Fanta, eu falei pra ele que eu não tô muito, mas Coca Zero, Luciano, é dia sim e no outro também. Um abraço pra você, Luciano, essa aqui é pra minha amiga Eva e pro Loli Borges, a galera lá no Conjunto Santa Rita.

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comemorando, vão tomar um vinho Del Grano. Olha que chique. Aí eu adoro comemorar aniversário, Cláudia. Eu acho que eu já vou começar na sexta-feira. O meu aniversário é na terça. Só que sábado nós vamos pra Guarapuava, que eu tenho dentista lá. Aí eu já tô planejando um mega dia do luxo. Eu quero comer lanche, eu quero comer pizza, eu quero um sorvete diferente que tem no shopping. Eu quero café, eu espero conseguir comer tudo que eu tô planejando. Aí no domingo eu espero que meu marido faça um delicioso churrasco ou me leve pra almoçar fora. Aí na segunda, eu ainda não pensei em nada, e na terça é o meu aniversário. Também não pensei em nada, só pensei antes. 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

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E a Jaque, que também realizou um sonho de ir lá na casa de São José, lá no Alto Piquiri. Um beijo pra você, Jaque, eu fico muito feliz vendo vocês realizar sonhos. A Jaque realizou esse sonho, que foi lá conhecer no Alto Piquiri, visitar São José de pertinho. O meu amigo Salvador Senco realizou o sonho dele de assistir São Paulo ao vivo e a cores. E eu fico feliz demais com vocês. Um beijo, Cláudia, beijo, Donizete. Alô, Cirineu, o jeito é jantar, né, Botuda? Nossa, que banquete, meu amigo Cirineu Ratchik. Ai, ai, ai. Ela ficou com vontade, ela ficou com inveja. Um abraço, Cirineu, um abraço, Edna. Deus abençoe, que sempre, ó, tenha...

Olha, mais uma galopeira. Um abraço, Jô, um abraço, Salvador. Alô, Luana. Alô, minha queridona Já, que tá ouvindo a botuda. Um beijo.

informando de que tem trovões. Tá com medo até de cavalo. Ai, meu Deus do céu. Mas ó, fica ligadinho no Batidão até as 9 horas. Hoje tem sorteio rodízio de pizza da Atleticana. Mais de 50 sabores pra você aproveitar. E quando você for comemorar o seu aniversário lá, a pizza doce com o seu nome é por conta da Atleticana. A minha amiga Dani, Daniele Lacerda de Moura,

folga hoje, lá no mercado Marcão, mas tá ligadinha com o maridão Luciano. O Luciano me manda essa, Botuda: o Bronze bebe porque eu ia dar uma caixa de cerveja. Mas nem tudo está perdido, Luciano. Ele bebe Coca Zero, combinado? Ó, meu Deus, aqui a gente não escuta nada no estúdio, eu tô escutando os trovões. Vai. Um abraço pra vocês ligadinhos. Alô Carlos Freitas, alô Terezinha em Guarapuava, a Isabel Rocha lá em Maringá, adoro essa figurinha, Isa, a mãe manda sempre ela, eu amo que eu acho que cada figurinha tem um jeito da pessoa, e eu não sei conversar sem mandar figurinha, as minhas amigas que lutem, porque é uma frase pá, é um oi pá. Um abraço pro José Daniel dos Santos, a Jéssica, agora tem esse modão 7 gramas. 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
11: 8h45, gente, deixa eu compartilhar com vocês uma história, uma mensagem muito linda que fala sobre a nossa vida. Todos nós temos

até hoje, porque o ser humano, ele tem uma capacidade incrível de esquecer rápido os elogios, mas aquilo que disseram de mal pra nós, a gente guarda, a gente não esquece, a gente até perdoa, mas esquecer muitas vezes é praticamente impossível. Eu tenho coisas que me disseram assim quando eu era criança, coisas assim, inclusive hoje num vídeo, e a gente pensa, meu Deus, que Deus me permita não errar, e se eu errar que eu consiga consertar. Porque a gente que é mãe, a gente que é pai e mãe, a gente faz de tudo pelos nossos filhos. E sem saber, às vezes a gente diz coisas que possam machucá-los. Hoje eu vi, é uma coisa bem... O desenho em si não quer dizer nada, né? Que é os Simpsons. Mas a história por trás. A mãe falou pra filha que a filha tava gordinha e aquilo ficou matutando na cabeça dela e machucando. E como que a gente faz brincadeiras com crianças, com pessoas do nosso convívio e a gente não sabe que machuca. E isso me pegou demais. Aí voltando, elas foram pra psicóloga e voltando anos atrás, a mãe também tinha passado por algo parecido na infância. Então assim, ela sem saber, fica no inconsciente da pessoa, ela faz, lógico, longe de ser maldade, olha que tá gordinha, e a criança fica uma vida inteira pensando naquilo. Então a gente tem que ter muita sabedoria.

Só as realizações, os sonhos conquistados, as pessoas boas, só alegria. Aí na segunda página, a parte difícil da vida. Você assinaria esse contrato sabendo de todas as dificuldades, as pessoas que você perderia no caminho, que são tão importantes? É difícil, né, gente? Nossa, como é difícil. Fica a reflexão pra gente valorizar a vida e as pessoas, porque jamais a gente pode inverter os valores. Tem coisas que tem preço e tem coisa que tem valor. E essa música aqui, ó, fala muito sobre isso. O que que a gente precisa pra ser feliz? Precisa de pouco, né? A gente é que complica. Às vezes é...

0: passando por um perrengue não é chique, né, Rô? Vamos combinar que não é chique, é um perrengue de mãe e que faz parte cada fase que nós mães passamos e os nossos filhos também, não tem como. E o Nicolas tá em fase de desmame e tá difícil lá, eu sei, mas ó, que os anjinhos abençoem o Nicolas, a mamãe, o papai e a Lívia, que você sabe, né, Rô? Cada um, mesmo adulto, tem o seu anjo da guarda.
1: Boa noite, amiga Batuda, confirmando a audiência nessa terça-feira, estamos ligadinhos aqui na Melhor. Eu, a Lívia e o Nicolas.
0: Oi, meninas! Oi, Lívia!
2: Oi, amiga Batuda!
0: Oi, minha amiguinha Lívia, um beijo pra vocês! Um beijão da sua amiga da rádio, boa noite pra vocês, Rosiele, o Nicolas, a Lívia e também o Rubens Cabral. Mas a Lívia não contou onde que tá o pai?

0: você, ou eu amo a sua energia. Eu acho que isso é um elogio de primeira linha. Um beijo pra vocês. E a minha amiga Lívia, ela mandou contando pra nós onde que tá o pai dela. A gente quer saber.
1: O pai tá trabalhando.
0: Ah, o pai tá trabalhando. Então tá bom, meu amor. Um beijo pra você, Lívia. Bom descanso, gente. Obrigada pelo carinho de todos vocês. Quem leva? O rodízio da

contada, botuda. Eita, botuda porrita. Se gravando. Gente, que bom ter você aqui. É sempre uma alegria imensa, né? Eu não canso de dizer, porque eu acho que assim, ó, gratidão é o que deixa as pessoas mais leves, alegres, gentis, e que seja sempre assim. A minha vida repleta de gratidão. Em tudo, dai graças a Deus. Deus é contigo, nunca esqueça disso. Principalmente nos dias em que o cansaço parece maior do que a sua força. Jesus deixou uma promessa para aqueles que estão cansados, sobrecarregados e sem saber mais como continuar. Vinde a mim todos os que estão cansados e oprimidos, e eu

vos aliviarei. Mateus 11:28. É um convite. Você não precisa carregar tudo sozinho. Talvez ninguém saiba o peso que você está carregando agora, nesse exato momento. Mas você continua trabalhando, sorrindo, cumprindo a sua responsabilidade e dizendo, tá tudo bem. Enquanto por dentro existe uma batalha que só você conhece. Ah, Jesus também. Ele conhece. Ele conhece aquela preocupação que você não conta, aquela noite que você não conseguiu dormir, aquela angústia que você tenta esconder e aquele medo que você não consegue nem explicar. E mesmo conhecendo tudo isso, ele diz, venha até mim. Não é resolva e depois venha, é justamente no seu cansaço que ele chama você para perto. Então se hoje estiver pesado, pare por alguns minutos e entregue a Deus aquilo que você já não sabe mais controlar. Ore sem precisar de palavras bonitas. Fale com Ele agora, do jeito que você está. Não tenha vergonha de dizer, Senhor, eu estou cansada. Às vezes, a maior demonstração de fé não é fingir que somos fortes, mas reconhecer que precisamos de Deus. Você pode continuar lutando, mas não precisa lutar sozinho. Afinal, se o próprio Cristo está dizendo, vinde a mim, por que continuar carregando sozinho um peso que você pode colocar nas mãos dele, o nosso Salvador? Essa música é linda, gente. Escudo. Sensacional. Não há ferrolhos, não há maldade maior do que o amor de Deus, não há tapete que seja puxado, não há inveja declarada ou disfarçada que suporte o amor de Deus. O amor de Deus é maior do que tudo. Então, ó, deixa pra lá os problemas do mundo e se entregue ao amor dele. Fiquem todos com Deus, um bom descanso e até amanhã, se Deus quiser.